0: Muito obrigado.
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1: Alimentação saudável protege contra o câncer. Deve ser variada, equilibrada, saborosa, respeitar a cultura e proporcionar prazer e saúde. Frutas, legumes, verduras, cereais integrais e feijões são os principais alimentos protetores. Comer esses alimentos diariamente pode evitar o desenvolvimento de câncer.
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3: Hora certa.
4: 9:14.
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4: Hora certa.
5: 9:30.
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3: Hora certa.
4: 9:49.

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1: Sequelas causadas pela Covid-19 e que requerem acompanhamento médico. Diminuição da concentração. Essa sequela pode ser resultado do efeito devastador do coronavírus no sistema nervoso central. O vírus pode causar inflamações nos neurônios, que são responsáveis pela função de cognição. Os pacientes recuperados relatam dificuldade de concentração e em executar funções. Sentem que o ato de tomada de decisão está mais lento, assim como a capacidade para fazer cálculos e de processar informações.
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4: Hora certa.
5: 10:06.
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0: Não deixe que as pessoas te façam desistir daquilo que você mais quer na vida. 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
3: Hora certa.
4: 10:22.

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1: 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Hora certa.
2: 10:38.
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1: Falta de sono prejudica a sua aparência. Além das famosas olheiras, a falta de sono pode envelhecer a pele. Quando você não dorme o suficiente, seu corpo libera mais cortisol, o hormônio do estresse. Em quantidades excessivas, o cortisol pode quebrar o colágeno da pele, que é a proteína que mantém a pele macia e elástica. A perda de sono também faz com que o corpo libere pouco hormônio de crescimento.
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4: Hora certa.
5: 11 horas.

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3: Hora certa.
2: 11:18.

assim encerramos mais um dia de trabalho. E por aqui encerramos a nossa programação. Agradecemos a você, ouvinte, pela companhia. E desejamos uma boa noite. 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
1: Abuso de álcool na adolescência prejudica aprendizado e socialização. Gente, o abuso do álcool está associado a maiores índices de situações de violência, como acidentes de trânsito, roubos, abuso sexual, suicídios e outros. A gravidez não planejada também é mais frequente quando se faz o uso de bebida alcoólica. Em adolescentes, o efeito das drogas é mais sério do que nos adultos, pois é necessária uma dose menor de álcool para efeito deletério e o desenvolvimento da dependência mais frequente também. Além disso, a substância atua em indivíduos que ainda não estão totalmente formados, podendo interferir diretamente na sua capacidade de comunicação, de memória e aprendizagem, de julgamento, no humor, no processamento de novas informações e nas relações interpessoais.
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Francisco Castilhos. Foi tão importante a sua participação nos Mirins, através do seu talento, da sua dedicação, do seu entusiasmo, que nós sentimos a sua presença nas músicas que fazemos e que cantamos. Pelos caminhos que só Deus sabe, e Ele nos mostrará, quem sabe voltaremos a compor e a cantar juntos as nossas maneirinhas. Homenagem dos Mirins e do nosso guru musical, Oscar Soares.

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2: Hora certa.
4: 6 horas.

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1: Yoga. A prática vai além da atividade física e promove equilíbrio. Uma atividade física capaz de trabalhar de forma complementar questões relacionadas ao estresse, à ansiedade, além de colaborar no tratamento da depressão e da insônia. A yoga tem origem indiana e ainda melhora a aptidão física e confere força e flexibilidade de maneira geral. A prática amplamente disseminada em academias e parques espalhados por todo o país também faz parte da Política Nacional de Práticas Integrativas e Complementares.
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2: Hora certa.
3: 6:19.

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3: Hora certa.
4: 6:35.

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Seguimos por aqui com a programação do Samadão, hein? Tava lá com a banda Conexão Direta. Tô sempre no pedaço, tá aí hoje. Conexão Direta no Clube do Bairão do Sabiá. Bora, Samadão. Nome da fruteira Ferrari. Nome do Mercadão da Lizelma. Bom dia, 3 para 7.

0: do 1 para 7. 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Porta Lupe é lá, aqui em frente, aqui é a Rádio Cultura.
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0: 6 e 59.

0: Porque hoje temos bailão do Sabiá com essa super banda que tá cantando aí, né? Conexão direta. Tô sempre no pedaço. Tá bom?
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0: Bora, vamos lá. 7 em ponto.
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5: Hora certa.
0: E 7 em ponto.

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0: chegando, como é que estamos aí? 7 em ponto, temperatura aí na marca dos 11 graus. Manhã do sábado, 6 de junho de 2026. Turma que já estão aí no trabalho, nas lidas, né? Turma que estão aí no feriadão, para turma que estão aí no trecho da estrada, também um abraço. Bom dia. Juntos até às 10. 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Temos aí hora das loterias, temos previsão do tempo, temos agenda de festas agora pro final de semana. Bom dia aí para nossa audiência, 7.2, 11 graus a temperatura. Vamos lá com previsão do tempo, aqui no Sabadão Cultura.
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0: Isso, a turma que já estão aí no Chema, já estão aí nas lidas. Vamos lá para hoje. Sábado que será de sol, também tem probabilidade de chuva. É o dia que começa com o tempo firme, sol e variação de nebulosidade. No entanto, estabilidades avançam sobre parte do estado ao longo do dia, aumentando a cobertura de nuvens e favorecendo a ocorrência de pancadas de chuvas isoladas no vale. Temperaturas que ficam amenas ao amanhecer, enquanto a tarde será bem agradável. E também temos probabilidade de chuva para hoje, 8 milímetros. Para o domingo aí, alguma coisa de chuva, né? E para segunda, que marca mais chuva aqui, né? Isso. Bom dia para a audiência 33-89-1110. É o nosso telefone, começando com Baitaca. 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Bom dia.

0: Epa, turma que tomar na praia, é, o Valmor Borges nas pousadas. Dá uma ligada.
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0: Ouvindo aí, daqui a pouco aí vão pro mergulho no mar. É isso, é o Valmor, né? Pra saúde, né? Tem aquelas prendas bonitas lá na praia, né? O homem vai dar uma mergulhada. Mano, aqui pro briqueiro, pra Dona Maria.

aí pro DJ Pequeno, aí pra turma, aí pro empresário Marquinhos Souza, Clube do Bailão, que hoje, Bailão Vambora, né? Hoje, no palco aí do Clube do Bailão do Sabiá tem eles, banda Conexão Direta de Lajes. Mulherada, vamos pagar só 20, eles pagam 30 e o casal vai pagar 40 hoje à noite. 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

Et ça tue 11. Logo mais temos o Programação e Cooperação Secret desse sábado. Temos agenda de festas. Sequência também temos o programa Turismo Rural.

0: 7 e 12. Vamos lá, tem recados por aqui, pessoal do WhatsApp. Estamos aí na manhã do sábado, 6 de junho de 2026. Deixa eu conferir por aqui a turma do Vap Vap.
1: Bom dia, Pasquale. Roda muito, escola do mundo aí com Gildo de Freitas aí.

0: 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É, vamos lá com o Gildo. Pedido a turma aqui da Picara Casa Grande, Linha Água Azul, Vila Pátria. É, especial pro nosso ouvinte Kiko. Ô, Kiko. Pessoal das obras aí, o Kiko, o Quininho, o Tatão. Estão nas obras aí do Cauã Culinário, né, Kiko? Um abraço pra ti, Kiko.
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0: Povo aí de São José do Herval.

0: certa.
1: 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E a hora? 7:16. 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
0: 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Temos o programa aí, se cresce, e depois a gente volta com mais músicas aqui na programação Cultura Especial Sábado. Programação e cooperação, pessoal do Sicredi já por aqui, como é que estamos? Bom dia, a gente volta com mais música.
2: Bom dia a todos, programação e cooperação, programa de rádio da Sicredi Botucaraí. Estamos encerrando mais uma semana e tivemos vários assuntos que a gente fez repercutir nesses últimos dias e temos os nossos programas sociais. Claro que temos também hoje o programa trazendo sobre educação financeira, mas o principal que a Roberta Marchesi está trazendo hoje é sobre a atuação jovem rural. Ela que conversa com os participantes deste momento aqui de mais uma atuação jovem. Roberta, bom dia.
3: Bom dia, João Roberto. Bom dia, ouvintes do programa Ação e Cooperação. O Sicredi Atuação Jovem Agro segue em desenvolvimento, reunindo jovens do campo em uma jornada de aprendizado, planejamento e construção do futuro. E para falar sobre como está o andamento do programa, sobre o novo módulo, o que está sendo trabalhado com os participantes, nós estamos recebendo no programa Ação e Cooperação o assessor de desenvolvimento do cooperativismo da Sicredi Botucaraí, Cledir Pérez. Bom dia, Cledir, bem-vindo.
4: Bom dia, Roberto, bom dia a todos os ouvintes. Obrigado pelo convite de estar mais uma vez aqui com vocês nesse programa tão importante.
3: Cledir, o programa, então, ele já passou pelos primeiros encontros, nós estamos praticamente na metade do desenvolvimento dele. Como é que tu avalia o andamento do Sicredi Atuação Jovem Agro até agora?
4: Roberta, realmente, quando a gente para e olha, a gente já está na metade do projeto, né? Algo que passa muito rápido. Mas essa velocidade percebida, ela também veio ao encontro da qualidade e de como está sendo legal o engajamento dos alunos. E sobre perceber como que está a evolução, ela está muito boa. É um programa que a gente faz com que o jovem comece a entender todo o contexto em volta dele. Os dois últimos encontros foram especialmente voltados para isso, para olhar para a propriedade, ver potenciais do que já existe lá, mas principalmente descobrir novos potenciais de agregar valor àquela propriedade, que não conflite com os existentes e que possam trazer algo novo que antes era despercebido na propriedade. E aí quando você olha que o jovem começa a entender essa ideia, começa a entender esse movimento e principalmente começa a buscar isso dentro da propriedade, a gente vê que está valendo muito a pena e que o que a gente colocou como objetivo inicial gradativamente está sendo alcançado.
3: E nos primeiros módulos, então, os participantes trabalharam temas como raiz e identidade, solo e oportunidades. Que tipo de evolução a gente já consegue perceber lá no dia a dia das propriedades, perceber no comportamento dos jovens?
4: Eu acho que o que ficou mais legal, falando principalmente do módulo raiz e identidade, é a conexão que a gente conseguiu criar com todo o grupo familiar que está naquela propriedade. A gente escuta muitas vezes falar que algo que atrapalha a associação rural é o conflito de gerações, né? O pai vem com um modelo de mentalidade, um modelo de forma de produzir, de trabalhar a terra, né? E o filho às vezes quer inovar, quer trazer novas tendências, novas formas de trabalhar aquilo, e eles acabam se conflitando porque cada um fica definindo sua metodologia e acaba às vezes criando uma barreira entre eles. Esse módulo raiz identidade que você citou, ele vem especialmente para desmistificar isso, para entender que todos eles têm um papel muito importante na propriedade rural e é um complemento de um para o outro. O pai ajuda o filho e o contrário também é verdadeiro. O filho ajuda o pai a se complementar para que juntos eles possam alavancar os resultados da propriedade. E isso a gente percebe nos encontros seguintes, que o filho vem mais dedicado, o pai vem e apoia. E a gente não escuta mais eles falar da primeira pessoa, né? Ele não chega e fala, eu fui lá em casa, eu vi tal outra coisa, vi tal outra coisa. Ele chega e fala, a gente está pensando em fazer isso, a gente está pensando em melhorar aquilo, nós decidimos apostar nisso, vamos buscar entender mais sobre essa ou aquela atividade para a gente tentar trazer para a nossa propriedade. Então isso é muito legal. Se cria uma conexão e principalmente uma parceria dentro daquela propriedade rural entre a família, para que aí sim eles possam buscar um futuro diferente para a propriedade, que muitas vezes já está muito legal, mas que a gente sempre entende que tem possibilidade de melhoria e de crescimento.
3: Muito do que tu trouxe, né, dessa questão de autoconhecimento, entendimento da propriedade, entender também a visão cultural, né, esse choque de realidades. O que, que isso é importante para o restante dessa jornada, para o andamento do que ainda a gente tem por vir no programa?
4: Principalmente no que diz respeito a honrar o legado da família. O que estou querendo dizer com isso? Algumas propriedades, isso não são falas nossas, são falas da família dos alunos. Algumas propriedades, a família percebeu que chega o momento de investir em algo novo, né? Uma situação a mais. Mas isso não significa que o que foi feito até aqui estava errado. Por isso eu falo de respeitar o legado. Esses jovens começam, juntamente com os pais, olhar para situações e principalmente condições para que todos possam continuar aquela propriedade rural. Vindo justamente ao contrário do movimento que a gente percebe de que cada vez mais jovens vêm para o perímetro urbano trabalhar, deixam os pais sozinhos lá, porque a renda da propriedade nem sempre é suficiente para sustento igualitário para todos da família. Nesse modelo, nessa forma de pensar que eles trazem agora, eles começam a pensar juntos. Poxa, a gente quer que vocês fiquem aqui, né? São nossos filhos, isso aqui é de vocês. E o filho fala, pai, gostaria de ficar junto aqui com vocês, aqui eu tenho mais qualidade de vida. E aqui a gente consegue preservar o legado da nossa família. Mas para isso a gente precisa realizar algumas coisas para que todos nós possamos nos manter aqui. E por isso esse módulo tem esse nome de semente inovadora. Como que a gente pode inovar com ideias novas que nesse contexto é representado pela palavra semente? Quais novas receitas eu posso implantar nessa propriedade pensando em todo mundo ter um retorno e todo mundo conseguir criar e principalmente conquistar seus objetivos dentro daquela propriedade rural?
3: E esse módulo, né, do Semente Inovadora que você trouxe, o que os participantes vão ver assim, de questão de validar ideias, como é que vai se conectar lá na prática?
4: Roberta, uma coisa que a gente faz é justamente para que o jovem consiga ampliar o entendimento dele sobre esse módulo em especial, mas também sobre a palavra de inovar no agronegócio, que não significa você parar de fazer o que está fazendo, não significa que você começar de novo do zero, não é isso. É você buscar olhar de uma outra forma a sua propriedade rural. Então, nesse sentido, a gente sempre tenta em cada encontro trazer uma pessoa de fora, de solidariedade da região, né, para que ela possa trazer um pouco da sua história, principalmente uma pessoa que passou por um momento como esse que eles estão passando, que é o momento de você parar, de olhar para a propriedade, que já é tua ou não, que muitas vezes ainda é do teu pai, da tua mãe, mas que automaticamente por sucessão virá para você, você olhar para dentro daquela propriedade e dizer, o que eu posso inovar aqui? O que eu posso fazer de diferente aqui para que eu possa me manter aqui, né, e desenvolver a minha família, criar a minha família aqui dentro. E aí, como um exemplo muito legal, um de vários que a gente teve, né, no último encontro, um convidado que veio praticamente de 200 quilômetros de distância daqui, né, uma propriedade rural, né, um jovem que foi para a cidade, trabalhava numa empresa, tinha uma carreira sólida, mas ele decidiu voltar para perto dos pais dele, e ele empreendeu numa propriedade rural muito pequena, se a gente for olhar para os módulos da nossa região. Uma propriedade rural que tinha 5 hectares. Desse, ele pegou 2 para empreender. Hoje, ele tem uma nova atividade naquela propriedade rural que não conflita com o que os pais tinham, que eles tiravam leite. E eles têm uma realidade completamente diferente. Toda a família envolvida nessa nova atividade rural. Lá, hoje, ele tem cultivo de uva. Lá, hoje, ele tem restaurante, café colonial. E é uma propriedade que está dando super certo e está servindo de referência para várias outras, como também serviu para a gente, para os nossos jovens do projeto, no final de semana que ele esteve aqui contando um pouco da história de empreendedorismo que foi construída com todos os integrantes da família quando eles começaram essa nova atividade.
3: E esse exemplo que tu trouxe, né, que foi o produtor Rodrigo Celon, que nós também tivemos a oportunidade de conversar com ele, nossos ouvintes vão conferir também essa conversa que foi feita com ele no momento que ele participou, possa comentar como isso inspirou também os jovens que estão, como tu disse, numa realidade bem semelhante à que ele estava quando ele resolveu inovar, né?
4: Exatamente, o Rodrigo é um cara assim, ó, primeiro a gente tem que reconhecer e parabenizar o Rodrigo pela simplicidade dele, né? Pela doação dele de vir da distância que ele veio para cá, para a Soledade, para compartilhar um pouquinho da história dele. O Rodrigo, um jovem de 30 e poucos anos, trabalhava, ele já estava no mercado de trabalho, carreira consolidada, ele é técnico formado, e ele chegou um momento na carreira dele que ele disse, não é isso que eu quero. Eu quero voltar para a minha família, quero voltar para as minhas origens e quero empreender lá. O que foi que o Rodrigo fez? A primeira coisa que o Rodrigo fez, quando ele voltou para a propriedade, foi se municiar do conhecimento que ele teve da experiência dele vivida lá fora. Aliado isso, ouvir os pais dele para entender quais as expectativas que eles tinham na propriedade e o que, eles buscavam para o futuro. A partir disso, eles construíram uma nova fonte de renda naquela propriedade. E é uma história muito inspiradora, não só para os nossos jovens, para qualquer pessoa que nos ouça e queira conhecer um pouquinho mais sobre essa história. Como a gente tem outras aqui, a gente trouxe aqui o pessoal da Intensa, aqui de Solidariedade, também o Luísa, né? A gente tem vários outros cenários e outras pessoas que a gente poderia citar da região, mas Rodrigo, a família Salão Especial foi isso. Uma área pequena, né, que por si só o desafio já começa aí, você não tem uma amplitude muito grande para empreender, então precisa ser um empreendimento com uma escala diferente do que uma grande área, e ele deu super certo, com estratégia, com planejamento e principalmente com dedicação, que todo mundo pegou junto e fez com que hoje esse seja um sucesso como está sendo a história da família Selonga.
3: Credir, então, obrigada por compartilhar conosco e nos atualizar também de como está o andamento do Sicredi Atuação Jovem Agro, que nós vamos continuar seguindo, com certeza, acompanhando essa jornada.
4: Eu que agradeço o convite e a oportunidade e, com certeza, vem muita coisa boa ainda para a gente atualizar vocês, Roberto, né? A gente está se aproximando aí já dos dois últimos meses de formação, essas famílias estão montando projetos muito legais que serão apresentados no nosso encerramento, que está previsto aí para o final do mês de julho. Então agradeço mais uma vez o convite e o pessoal pode acompanhar, né, nas redes sociais da cooperativa as postagens desse programa, que é muito especial e que vai trazer um impacto muito legal para as famílias participantes. Boa semana a todos.
3: O programa Sicredi Atuação Jovem Agro segue avançando com mais um encontro, trazendo experiências reais para inspirar os participantes. E nessa edição, os alunos tiveram a oportunidade de conhecer a história do Rodrigo Selonk, ele que é produtor em São Domingos do Sul, que investiu na propriedade, transformou o seu local e veio aqui então para compartilhar um pouco mais com os participantes do programa sobre essa história tão inspiradora. Rodrigo, bom dia, bem-vindo ao nosso programa.
5: Bom dia, Roberta, muito obrigado pela oportunidade de estar aqui compartilhando essas informações, levando um pouquinho da história da família Selonk, e tomara que algum desses jovens empreendedores tire alguns bons exemplos da nossa propriedade e faça algo diferente na sua, né?
3: Rodrigo, que você possa também trazer agora para os nossos ouvintes, como é que foi a tua participação no Sicredi Atuação Jovem Agro? O que mais ou menos que tu trouxe de fala nesse momento?
5: Então, Roberto, acho que a participação, ela foi para mostrar os nossos exemplos, que esses jovens, eles podem entender que a minha realidade, ela é parecida com a deles. E através disso, se conectar e entender que eles podem também. Que vai depender deles, tá? O investimento deles, a vontade deles, para transformar não só a propriedade, como a região, como o em todo, fazer evoluir, fazer crescer, fazer desenvolver. Então, numa fala simples, um jeito humilde, foi de trazer um pouco dos desafios, do que deu certo, do que está dando errado, como a gente superou o que deu errado, para esses jovens se inspirar e, quem sabe, desenvolver grandes projetos aqui para a região.
3: E, Rodrigo, pegando um exemplo bem de como é lá na tua propriedade, como é que foi a questão de produção, de tentar transformar o local que tu tinha em algo que pudesse trazer mais rentabilidade para ti, para tua família?
5: Para o amigo ouvinte que está escutando, a nossa propriedade ela tem 5 hectares, é um terreno bastante pedregoso, então a gente tinha muitos pontos contras que dificultavam o investimento. Eu sempre quis, a família sempre abraçou a causa, a gente sempre trabalhou junto. Em 5 hectares a gente não pode ter commodities, soja, milho, gado de corte. A gente tem que ter culturas ou atividades que elas valorizam bastante. Então a gente começou com a uva de mesa, uma das culturas que começa a trazer pessoas de fora para buscar esse cliente, trazê-lo para a propriedade, foi como a gente começou. Depois diversificou um pouco com a produção de pepino de conserva, que também agrega bastante valor por metro quadrado. E agora, no fim, a cereja do bolo, a gente está com um restaurante rural, onde a gente serve pratos típicos da nossa família. Os nossos pais, o nosso avô, ele vivencia, que era da geração deles. A gente oferece isso para as pessoas que vêm de fora, para tentar resgatar essa memória afetiva de que vem de fora. Então isso eu tentei colocar para os jovens que estão no curso, fazer com que eles vejam que uma propriedade, por mais simples que ela possa ser, ela tem muitas oportunidades. Tem desafios, mas tem muitas oportunidades.
3: Como um jovem produtor, que mensagem que você deixa para quem está iniciando, para quem também está vendo lá a sua propriedade, quer inovar, quer trazer algo diferente, quer agregar valor naquele espaço, né? Qual a principal mensagem tu traria? E como é que essa inovação, toda essa diversificação que você trouxe, como é que isso fez a diferença e está fazendo a diferença no teu dia a dia?
5: Quem tá, é jovem, está numa propriedade, tem vontade de fazer acontecer, vontade de trabalhar, e se sente um pouco incomodado com essa estabilidade que a propriedade está, isso é o maior sinal de que tem que fazer alguma mudança, que tem que investir, que tem que fazer alguma coisa diferente. Porque esse desafio, primeiro ele te tira umas noites de sono, mas depois ele te dá muitas recompensas, financeiras também, mas recompensas legais, de uma sensação de bem-estar, de bem com a vida. E isso é o que vai motivando. A zona de estabilidade, ele pode ser bom a curto prazo, mas a longo prazo ele é muito ruim, porque a gente acaba ficando sempre na mesma e o mundo vai evoluindo e quando a gente percebe, a gente está muito ultrapassado. Então, esse de se desafiar, de querer fazer a mudança, é o que vai fazer a propriedade evoluir, que vai fazer as famílias continuarem unidas no meio, que vai segurar os jovens, as famílias no interior. E é isso que eu sou, que eu adoro, que sou apaixonado e que foi o que eu fiz lá em casa.
3: Rodrigo, te agradecer tanto por participar deste módulo do programa Sicredi Atuação Jovem Agro e também por participar do nosso programa, compartilhar também com os nossos ouvintes um pouquinho mais da tua história. E se quiser deixar o convite para o pessoal conhecer lá a tua propriedade, o que vocês têm, fica à vontade.
5: Muito obrigado, Roberto. Obrigado aos ouvintes. Uma iniciativa fantástica do Sicredi em pegar aquele jovem que está lá no campo, muitas vezes com uma visão meio que travada lá, e mostrar para ele que ele pode fazer algo diferente, né? Então, dar os parabéns para o Sicredi. Tomara que saiam muitos empreendimentos maravilhosos dessa iniciativa. E deixar o convite. Quem quiser, São Domingo do Sul não é tão longe. É um bom passeio de domingo, dar uma voltinha lá. Vim conhecer a família Celon. Deixo também o convite para seguir nós no Facebook e no Instagram, é @FamíliaCelon. Só procurar lá, vai ter nós fazendo vídeos, divulgando, mostrando o que é. E muito obrigado por estar aprendendo junto aqui o Sicredi também, junto a esses jovens, e levando para casa mais um pouquinho da história, mais algumas sugestões. Muito obrigado.
3: Vamos ouvir as dicas trazidas pela colega Viviane Borges de Oliveira em mais um episódio de Educação Financeira.
6: Olá, hoje vamos abordar sobre o planejamento financeiro, algo extremamente essencial para mantermos uma vida financeira sustentável e equilibrada. Além de ajudar no dia a dia, o planejamento financeiro é importante para pessoas que estão preocupadas com o futuro, principalmente ao longo prazo, com a dificuldade de se aposentar nos dias de hoje. Por isso, recorrer a aposentadorias privadas, aquisição de patrimônio e outros elementos financeiros é importante. E o planejamento pode permitir que você esteja pronto para iniciar esse tipo de busca. Existem inúmeras vantagens em conseguir se estruturar financeiramente, principalmente no que diz respeito às suas metas pessoais e alcançar os objetivos de vida, sendo por meio de uma boa estrutura que você consegue se organizar para o futuro. Antes de iniciar reformas, uma construção civil, é importante que você esteja protegido financeiramente, compreendendo assim as vantagens e benefícios de uma boa estrutura de finanças, como, por exemplo, a qualidade de vida. A melhor na qualidade de vida é um dos claros pontos de aproveitamento em uma estruturação de saúde financeira. Isso porque o peso das dívidas e a sensação de estar sempre no negativo podem ser muito estressantes. Quando você tem suas contas em ordem e a responsabilidade de organizá-las, acaba conseguindo aproveitar muito melhor as pequenas coisas e se planejar para grandes eventos. Evite dívidas. As dívidas são as maiores causadoras de problemas financeiros, chegando até mesmo ao ponto de extrapolar as aquisições de dinheiro e deixar a saúde das pessoas prejudicada. Estresse, ansiedade e depressão podem muitas vezes ter sua origem no endividamento. Por isso, é importante que você consiga explorar de forma inteligente suas finanças. Primeiramente, identificando qualquer dívida que você tenha e quitando elas. Depois, você conseguirá se estruturar para conseguir manter seu padrão de vida. E aos poucos, você terá a capacidade até mesmo de aumentar seu estilo de vida, sem precisar se preocupar com o endividamento. Entretanto, é preciso ter cuidado, e atenção constantemente no mercado financeiro. Isso porque quanto mais dinheiro você tiver em reserva, maiores serão as oportunidades de crédito, rápido e fácil. Esse tipo de situação pode rapidamente escalar para um problema. Então, é preciso muita força de vontade e controle para não cair na tentação. Cortar gastos desnecessários. Quando você está descontrolado financeiramente, é muito difícil enxergar gastos que podem estar pesando mais do que deveriam em sua estrutura. Ao iniciar um processo de planejamento financeiro, você acaba conseguindo mais clareza sobre seus gastos. Assim, você acaba cortando gastos desnecessários, aproveitando melhor as oportunidades de se reestruturar financeiramente e conseguindo uma economia maior no final do mês. Muitas pessoas mal recebem seu salário e já o veem desaparecer em sua conta. Esse é um efeito do descontrole financeiro, que precisa ser revertido com muito planejamento e a possibilidade de ação, criando uma estrutura mais adequada. Espero que você tenha gostado de nossas dicas de hoje. Abraços!
2: Estamos encerrando a programação em cooperação, programa de rádio da Sicredi Botucaraí, deste sábado. Hoje é 6 de junho e desejamos então a todos um ótimo final de semana e nos reencontraremos no sábado que vem, neste horário.
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0: E 7:40, depois do programa Sicredi, ação e cooperação que vai ao ar todos os sábados. A gente volta aqui com música, com participação do ouvinte, com informações. 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Especial aqui para as donas de casa, um abraço. 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
0: Estamos aí até o meu dia, hein?
10: Final de semana é sábado dia.
0: 7:42.
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0: Grande abraço aqui pra nossa ouvinte, Terezinha Menezes. Estamos aí ligados. Um abraço, bom dia. E aqui pra Cleusa. Hoje temos aí o Deco.
11: Hoje aqui.
0: Tá de aniversário hoje, lá na Picada Fernandes.

0: Então tá aí, em nome da Cleusa, em nome de toda a turma, muitos anos de vida, bastante saúde. Aí pro aniversariante aí o Deco, de Aníbal, lá na... O Adilson, popular Deco. Felicidades aí pro Aníbal. Especial a Cleusa, toda a turma aí te parabenizando.
1: Dançar com minha mãe.
0: Bora.

0: festa lota.
1: Parabéns aí, Adelson. Hoje Picada Fernandes para, hein? Festa do... Quantos anos, Cleusa?
0: Uma
1: 7h43. Olha pra hoje, antes do programa Caminhos do Guamirim, Turismo Rural. Olha pra hoje, o turismo que gira. É Bailão do Sabiá hoje, hein? Tem a super banda. Conexão direta, hein?

0: 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E nesse sabadão estaremos aí no Bailão do Sabiá, fazendo uma super festa com vocês e vocês não podem perder. Então, vem se divertir com a gente, tem Conexão Direta a noite toda aí no Bailão do Sabiá e vocês são nossos convidados. 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
1: Por isso, hoje à noite, hein?
2: Eu falei de amor.
1: Agora a mulherada paga 20, eles 30. Casal 40, hein? Hoje, clube do Bailão do Sabiá, hein?
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1: Abraço aí pro DJ Pequeno, a turma toda, hein?
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1: Hoje o que liga, o que bomba. Ótimo atendimento de copo e cozinha. É, Júlio. Mulherada, queremos saber se o Júlio, o Valdir Júlio da Silva vai, olha, viver com ele, né?
3: Uau, beleza? Tranquilo.
1: Vai pro baile hoje, a mulherada quer saber.
3: Bita perfume.
1: Tu vai perfumado.
3: Um abraço, agradeço.
1: Então tá aí, Kiko, também de São José do Herval.
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1: Vamos fechando por aqui, né, a nossa participação antes do programa Turismo Rural da nossa região do Botucaraí. Um pedacinho da música do René Raí. Aí pro seu Valdir Júlio da Silva, que hoje tá pro Love.
2: 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Ah,
1: precisa, faz o Pix então. Danadinho.
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1: Ai, tô louca pra dar uma voltinha com a bicicletinha do Valdir. Valdir, você me leva na garupa?
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1: Safadinho.
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1: Quero te pegar no Bailão do Sabiá hoje.
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1: 7h46.

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1: Especial a turma da Silage aí, o Rodi Segueto quer comprar Silage. Sacos de 30 quilos, fala com o Rodi, apenas R$15 o saco, hein?
0: Cama, vem
1: isso, o nosso sábado 6 de junho, mês das peças juninas. Sol, temperatura amena e retorno da chuva pra hoje, hein?

0: Falar em 7h47, é hora de chamarmos aqui o pessoal aqui da apresentação do programa Turismo Rural aqui na Programação Cultura.
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2: Muito bom dia, povo de Fontoura Xavier. Mais um sábado que nós estamos aqui junto com vocês, falando de turismo rural. Hoje nós vamos estar apresentando o programa junto com uma pessoa muito maravilhosa que trabalha junto com a gente dentro do nosso meio e que, quando eu entrei no turismo rural para fazer o curso do Senar, eu fiquei apavorada. Simplesmente como nós não tínhamos dentro do município uma pessoa, um técnico, uma formação, alguém que cuidasse junto à Emater do meio rural. E, junto às autoridades do município, a gente conseguiu com que isso acontecesse. Hoje, nós temos um representante da Emater full time dentro do nosso município. E hoje, é com muito orgulho e muito feliz que a gente recebe o Rodrigo, que está aqui na nossa cidade. Seja bem-vindo, Rodrigo.
3: Obrigado, Clara. Bom dia, Clara. Bom dia, ouvintes da Rádio Cultura. É um prazer estar com vocês aqui nesse dia de hoje, participando desse programa tão especial, que visa divulgar um pouco mais o que está sendo feito no município em relação ao turismo rural.
2: E, Rodrigo, quando foi que tu entrou na Emater? Tu já está há algum tempo? Tu já trabalhou em outros municípios?
3: Eu entrei na Emater o ano passado, 2024, no mês de julho, que eu comecei meu trabalho na Emater. Especificamente no município de Fontoura, comecei no início de agosto, mas antes disso eu já trabalhava no município de Cachoeira do Sul, trabalhava na prefeitura municipal e prestava consultoria também particular.
2: E hoje tu mora na cidade?
3: Sim, hoje, a partir do momento que eu comecei a trabalhar no município, eu já me mudei para cá e estou residindo em Fontoura Xavier.
2: Ah, que coisa boa! E o que tu sentiu da cidade? Qual foi o teu primeiro olhar?
3: Então, claro, a cidade é muito acolhedora, o município é muito acolhedor, a população muito receptiva. Em cada propriedade que eu visito, eu me sinto muito bem, sou bem acolhido. E eu vejo em Fontoura Xavier uma perspectiva muito boa de futuro. Fontoura tem muito o que crescer, principalmente no setor produtivo, em que tem muitas atividades que a gente pode estar incentivando, estar auxiliando e buscando com que gere mais renda para o produtor.
2: Hoje em dia, existem os dados, né, que nos passaram que a maior parte da população está no meio rural. É isto, Rodrigo? Tu tem esses dados?
3: Exatamente. Não a maior parte, mas quase 50% da população reside no meio rural. Então, é um município estritamente rural e agropecuário.
2: Então, é importante nós termos vias de acesso, não quer dizer que isso ela tem que ter um asfalto, mas que sejam alargadas, que sejam cuidadas, né, pelo município, para que a gente possa escoar todo esse alimento que é produzido nas pequenas propriedades.
3: Exatamente, não só em Fontoura Xavier, mas eu vejo que em todos os municípios que são essencialmente agrícola, como o nosso, é fundamental ter estradas com boas condições para escoar a produção, porque o ICMS que o município recebe vem da agricultura, então é importante que a gente dê condições, que o produtor tenha condições de escoar sua produção de forma adequada, com o menos custo possível.
2: E do que tu viu hoje, como é que está a situação das pequenas propriedades no sentido da agricultura familiar?
3: Eu vejo que em Fontoura Xavier, a base da economia vem da cultura do fumo, seguido pela soja, erva mate, pecuária de leite, e tem muito que ser desenvolvido ainda no município. Quando eu entrei em Fontoura, uma das coisas que me chamou mais atenção foi o número de agroindústrias no município. Nós tínhamos até o momento, quando eu entrei, uma agroindústria de origem animal apenas. E comercializava apenas no nosso município. Não podia vender fora do município, porque não estava legalizada para comercializar fora. E a partir disso foi um trabalho que a gente começou a atuar de forma mais intensiva. Tentando buscar agroindústrias, seja em qualquer segmento animal. E hoje a gente já tem duas agroindústrias de ovos, que estão em fase final de construção, de legalização. E estamos tentando também, através de reuniões que a gente tem feito com os produtores, identificar produtores de leite que produzem queijo já de forma artesanal nas suas residências, mas que tem um perfil para construir uma agroindústria, para ampliar o negócio e para estar vendendo o seu produto de forma legalizada. Além disso, a gente está trabalhando com os produtores de mel, também buscando da mesma forma, tentar organizar esses produtores numa associação e, a partir dessa associação, conseguir formar uma agroindústria, para que todos esses produtores de mel que tem no município consigam comercializar os produtos com rótulo de forma legalizada. E não só nessas duas cadeias. Na parte de origem vegetal, da mesma forma, tem poucas agroindústrias e a gente está tentando incentivar os produtores a agregar valor à produção. E no momento que agrega valor à produção, aumenta a rentabilidade deles na propriedade. E muito produto que hoje nós, fontourenses, compramos de fora, tendo uma agroindústria aqui no município, não precisa vir esse produto de outros municípios. Nós vamos estar fomentando a produção aqui, a produção local, cadeias curtas de comercialização.
2: Então, pessoal, o turismo rural, ele traz esse olhar para a propriedade. O que que acontece? Muitas vezes, você tem dentro da sua casa a sua senhora, a sua filha, que sabe fazer um queijo que todo mundo elogia. E que daqui um pouco você pode comercializar isso de maneira a estar tudo legalizado. Como é que ele busca essa ajuda? O que que a Emater vem trazendo para que ele possa andar um pouco mais rápido nesse sentido?
3: Na questão da agroindústria, a Emater dá todo o suporte para a construção da agroindústria, não só da construção da parte física dela, mas na parte de produção, toda a orientação técnica para a produção de produtos de origem animal, como queijo, por exemplo, formação de pastagens, parte animal, manejo de ordenha, manejo econômico da propriedade, toda a parte contábil, econômica, a gente pode estar auxiliando. E na parte da construção da agroindústria, da formalização, a gente consegue fazer todo o processo de planta. As plantas da agroindústria somos nós, da Emater, que fizemos, sem custo nenhum para o produtor. Isso é importante porque a gente vai estar dando esse acompanhamento para o produtor e orientando ele da melhor forma possível para fazer essa agroindústria da forma que gere rentabilidade, que gere renda para a propriedade. E com isso a gente vai manter esse produtor na propriedade. E eu vejo que a agroindústria está muito atrelado à questão do turismo rural. Por quê? É uma forma de chamar o público, de conhecer como que é feita uma produção artesanal de queijo, por exemplo. Então ela está muito relacionada e eu acho que o turismo rural ele pode agregar muito com o aumento do número de agroindústrias no município.
2: Então é um todo, todos os setores caminham junto. Quando eu trago um turista, seja de Porto Alegre, seja de São Paulo, do Rio de Janeiro, não importa de onde esse turista venha, ele... Ao passar na cidade, ele vai passar no supermercado, ele vai passar na farmácia, ele vai querer comprar uma roupa que faltou. E isto vai gerar renda para todo o município. Ele vai querer sair da pousada e ir no restaurante, ele vai querer visitar outras propriedades, ele vai querer verificar como se corta a lã da ovelha, né, a tosquia. Então, uma infinidade de possibilidades que abre para que Funtora Xavier cresça cada vez mais dentro do comércio, da sua economia. Detalhe, pessoal, o Rodrigo, ele não vai fazer por você, ele vai te orientar. Quem tem que tomar a frente, sair lá da propriedade, convidar o Rodrigo para visitar, como ele já visitou, né, Rodrigo, algumas das nossas propriedades, é você que é proprietário. Eu soube, Rodrigo, e até fui convidada para participar, que teve um curso, uma formação na erva mate, né, nesse cultivo. Como é que foi essa experiência para ti?
3: Isso, no mês de julho a gente teve um curso de produção de boas práticas na produção de erva mate. Foram 2 dias de curso muito intensivo, com muito conteúdo, em que o produtor conseguiu visualizar o manejo do erval desde a implantação, desde a escolha da área, a parte de correção de solo, até a comercialização. Que tipo de erva mate que as indústrias estão precisando e estão querendo. Então foram 2 dias de cursos que o produtor conseguiu, nós conseguimos levar práticas novas para a propriedade, práticas que até então muitos produtores não sabiam que era feita e que era possível realizar na cultura da erva mate, através, por exemplo, de uma poda bem realizada, de uma poda de formação, visando ter sempre produtividade no erval e longevidade na produção. E sempre atrelando a questão de rentabilidade na propriedade. E eu friso muito a questão da rentabilidade, que é o que vai manter o produtor produzindo na propriedade rural.
2: Rodrigo, esse curso volta para a Fontoura em algum momento? Tu achas que teve bastante procura?
3: Teve uma procura significativa. E se tiver procura, quem tiver interesse em procurar o escritório da EMATER e dizer, ó, eu tenho procura de fazer, eu gostaria de fazer esse curso, a gente pode estar retornando com ele num segundo momento, pode ser esse ano ou no próximo ano. Mas a gente, com certeza, se tiver procura, se tiver demanda, a gente vai atrás, a gente vai fazer novamente o curso.
2: Ótimo. Então, pessoal, se você tem vontade de ter algum tipo de cultivo na sua propriedade, vem até a EMATER, procura o Rodrigo, e coloca o seu anseio ali e a sua vontade, que de alguma forma a EMATER vai estar ajudando você. Da mesma forma, Rodrigo, eu soube num evento que eu participei aqui em Fontoura, não sei se já fechou, mas eu achei maravilhoso a situação do cultivar boas práticas no solo. Aquele solo que sofreu com a enchente, com as lavínias, né, assim que fala, que a gente pode recuperar. Fala um pouquinho para a gente sobre isso.
3: Hoje o governo do estado, ele tem um programa chamado Operação Terra Forte, que visa a recuperação socioprodutiva na propriedade rural, em que beneficia três segmentos: o segmento produtivo, o segmento social e o segmento ambiental da propriedade. É um projeto bem completo, visando no segmento produtivo melhorar a qualidade do solo, porque o nosso solo, ele vem nos últimos

0: qualidade do solo, porque o nosso solo ele vem nos últimos anos sendo muito impactado, seja por seca ou seja por excesso de chuva, como aconteceu o ano passado. E basicamente a maior parte dos nossos produtores, ou mais ou menos, mas todos tiveram alguma perda de fertilidade do solo, tiveram perda de solo. E esse programa é muito interessante porque ele vai investir na matriz produtiva a maior parte do recurso. Cada produtor vai ganhar até R$30 mil para investir na recuperação do solo, para investir numa horta doméstica, num pomar doméstico, ou, por exemplo, na instalação de painéis solares para produção de energia elétrica. Então, é um projeto que ele contempla todos os segmentos da propriedade e visa, além da rentabilidade, a parte social e ambiental de cada propriedade rural.
1: E como tu vê o turismo rural, né, que é o que a gente está tentando com o grupo Caminhos do Guamirim, como tu vê isso na propriedade, como tu vê isso no crescimento do município?
0: É fundamental para o nosso município ter um roteiro turístico, né? E é isso que o grupo Caminhos do Guamirim tem buscado. E é importante ter esse olhar para o turismo em função do nosso município ter vários pontos, várias cachoeiras, vários locais que proporcionam esse turismo rural. E além disso, buscando sempre também a questão da agroindústria, inserir as agroindústrias que têm ou que serão formalizadas no nosso município nos próximos anos nesse roteiro turístico. Além disso, eu já visitei várias propriedades que participam do grupo e tentando buscar uma melhoria, seja na parte estrutural da propriedade, seja na parte ornamental. Porque é muito importante uma propriedade ter uma boa ornamentação, ter um bom paisagismo. Isso vai agregar para o turismo rural. E o Grupo Caminhos do Guamirim tem trabalhado nesse viés, buscando fazer com que essas propriedades elas se organizem da melhor forma possível para conseguir receber turistas, para conseguir receber grupos, visando sempre ter uma expansão no turismo no município.
1: Então, pessoal... Todas as comunidades estão convidadas, né, a participar do turismo rural. Você que tem uma propriedade que tem algum tipo de cultura ou uma receita, né, Rodrigo, da família na culinária e que você se sente imbuído de vir a participar do grupo, é só nos procurar, procurar a Priscila Tatim, procurar a Emater, o Rodrigo tem os nossos contatos, ou então ir ali na prefeitura falar com a Jocelice, que ela cuida da pasta da cultura e do turismo, ou então passar ali na associação com a Morgana, para que você se inscreva no curso do Senar. Esse curso do Senar, ele ocorre aqui em Fontoura, formando o pessoal que tem a propriedade para o turismo rural. As pessoas, às vezes, não gostam de participar, né, Rodrigo, de cursos, porque não se sente bem em grupo, mas tira muita dúvida, né?
0: Exatamente, fazer um curso é fundamental, principalmente quando você busca algo novo, você busca conhecimento, ou como no caso do turismo rural, está se buscando uma padronização das, não vou dizer das propriedades, mas um nivelamento de quem está participando do grupo, para que todos tenham esse conhecimento do que é o turismo rural, como que ele funciona e como colocar isso em prática.
1: Então, muitas vezes a pessoa acha assim, ah, eu tenho uma propriedade aqui, vou botar uns cavalos aqui e as pessoas vão poder andar a cavalo. Existe regra, né, legislação, se uma pessoa cai, o que que acontece? Então, assim, ah, na minha propriedade está passando o rio, né? Então eu vou fazer um camping, as pessoas vêm tomar banho aqui. Tem que chamar os bombeiros, tem que fazer um curso de primeiros socorros, né? Então, uma série de coisas que as formações, os cursos nos garantem um olhar para isso, né? Para não achar que só depois que ocorre uma situação difícil é que tu vai olhar para isso, né?
0: Exatamente, tudo tem norma. Tudo tem um procedimento, tem uma legislação que por trás a gente tem que seguir antes de fazer qualquer empreendimento ou qualquer atividade. E por isso que é muito importante estar participando de um curso de formação, e são nesses cursos que a gente vai saber, vai conhecer o que é possível fazer, como é possível fazer e de que forma.
1: Eu vejo muito quando eu convido pessoas para participar da agroindústria, da agricultura familiar, que a pessoa diz, ah, mas vai estar sempre alguém aqui dentro da minha casa, da vigilância sanitária, eu tenho que pagar técnicos, engenheiros. Essa é a principal defesa deles. O que tu acha que...

0: que eles podem pensar diferente nesse quesito? Como é que eles, a gente desconstrói isso para quem está nos ouvindo?
1: A agroindústria, ela é fundamental, eu vejo como um segmento fundamental dentro do nosso município, porque ele vai gerar renda para o produtor, ele vai agregar valor à produção. Se eu estou produzindo leite hoje e vendendo para a indústria a R$ 2,50 ou menos que isso, vamos processar esse leite e fazer queijo e vender esse queijo a R$ 35, R$ 45, R$ 50 o quilo. Eu vou estar agregando valor ao meu produto. A questão de custo de implantação, a gente, nós da Emater, conseguimos dar uma orientação e auxiliar nas plantas, que é um custo relativamente alto, que o produtor não vai precisar pagar, porque a Emater vai estar fazendo. Tem que ter um responsável técnico? Sim, para atividades de origem animal, precisa ter um responsável técnico. Mas, de repente, se várias agroindústrias tiverem esse interesse, esse responsável técnico pode fazer, atender várias agroindústrias e fazer um certo desconto, fazer um valor mais acessível. Isso a gente pode estar auxiliando também nesse meio de campo. Tá? Mas é importante que procurem a Emater, que lá nós vamos explicar detalhadamente como é que funciona uma agroindústria em diversas atividades, porque uma agroindústria de mel é diferente de uma agroindústria de queijo, que é diferente de uma agroindústria de minimamente processado. As legislações que a gente tem que seguir são diferentes, mas essa visão de que vai ter sempre um fiscal dentro da propriedade não é verdade. O fiscal, ele vai fiscalizar, com certeza, ele deve fiscalizar, para que seja produzido da melhor forma possível dentro da legislação vigente. Mas esse fiscal, ele não pode ser visto apenas como um fiscal, mas sim como um auxiliar, como alguém que vai te ajudar a melhorar a produção, a seguir essa produção de acordo com as boas práticas e de acordo com a legislação sanitária.
0: Uma ferramenta de ajuda, é assim que a gente tem que olhar. Eu posso, quanto município, eu não sei se através de associação, enfim, de cooperativa, ter apenas um rótulo para 5 famílias comercializar o queijo que elas fazem nas suas propriedades?
1: Na questão dos produtos de origem animal, para comercializar dentro do município, é através do sistema de inspeção municipal, que hoje o nosso município tem e está funcionando. Com relação a 5 famílias, o que poderia ser feito é uma agroindústria para todas elas, em que as 5 famílias iriam trabalhar nessa mesma agroindústria e teriam seu rótulo para comercializar dentro do município. Quando se busca comercialização fora do município, o município hoje está tentando fazer adesão com o SUSAF, que é um sistema estadual de fiscalização, em que o município pode, que o agroindústria vai poder vender, vai poder comercializar em todo o território do Rio Grande do Sul. No momento ainda não é possível, porque o município ainda não fez essa adesão, mas está trabalhando, está caminhando para que logo a gente tenha essa adesão ao SUSAF e possa comercializar em todo o estado os produtos de origem animal.
0: Até porque, podendo comercializar em todo o estado, precisa de uma quantidade maior de produto, né? Porque senão também não vale a pena, né?
1: Além dessa quantidade maior para vender fora do município, que é necessária, porque a agroindústria, quanto maior ela se torna, maior o custo de produção. E para viabilizar a construção de uma agroindústria, precisa ter uma produção mínima. Então, quem possui, por exemplo, 2 ou 3 vacas em lactação, para a produção de leite, talvez não seja viável fazer essa construção de uma agroindústria. No entanto, se eu começo a aumentar a produção para 8, 10 vacas em lactação, com uma produção considerável de queijo, bom, daí já é possível fazer essa agroindústria para cobrir esses custos de produção. Porque tem custos fixos, como, por exemplo, o responsável técnico, que vai estar sendo pago por mês, que ele cobra por mês para fazer o acompanhamento, e custos variáveis, que são os custos de produção diário na propriedade.
0: Exatamente. Pessoal, o Rodrigo,

0: na propriedade rural. Estamos fazendo, já fizemos reuniões em todas as localidades do interior para tentar divulgar e tornar esse programa no conhecimento de todos, que é um programa que vai investir dinheiro público, que são R$30 mil em cada propriedade rural, sendo que Fontoura vai receber 65 projetos, que não são poucos, se nós analisarmos, são 65 projetos que vão estar recebendo R$30 mil para recuperação de solo, para recuperação ambiental e para a parte social na propriedade rural. Então é um programa que a gente tem gastado muito tempo para divulgar ele, e eu acredito que logo as inscrições estarão abertas. A gente não sabe ainda quando que vão iniciar essas inscrições, mas eu acredito que serão nos próximos meses, porque o governo do estado ele tem uma certa prioridade nesse programa e ele tem pressa que esse programa ocorra e que esse recurso chegue na propriedade o mais rápido possível para que consiga-se fazer essa melhoria na qualidade do solo e que o produtor tenha uma produção mais estável durante os anos. Que passe ano de seca ou ano de excesso de chuva e a produção e a rentabilidade do produtor permaneça de forma estável, não tenha tantos altos e baixos. Esse é o objetivo. Então a gente está gastando tempo para divulgar esse programa e para que tenha o maior número de inscritos possíveis.
1: Então, pessoal, esse é o chamado. Você que está aí na sua casa pensando como tornar o seu solo mais produtivo, porque tivemos 3-4 anos de seca intensa, tivemos o ano passado de chuvas muito fortes que destruíram com o Rio Grande do Sul, você tem a possibilidade, através da Emater, venha falar com o Rodrigo, venha mostrar a sua propriedade, verificar quais os documentos que vocês precisam para que vocês possam estar concorrendo dentro dessas 65 vagas a este valor, que não é pouco, de R$30 mil. Imagina você recebendo R$30 mil para o fomento da sua propriedade. Isto poucos municípios estão fazendo. Aproveite a oportunidade. E mais um chamado para que você, com a sua propriedade, venha participar do grupo Caminhos do Guamirim. Um jeito turista, um jeito rural, um jeito português de viver. Então, assim, pessoal, não deixa o que você pode fazer hoje para outro momento. Você pode sim participar com a sua propriedade. Você pode sim ter a agricultura familiar implantada na sua propriedade, assim como a agroindústria, assim como o turismo rural. E no sábado que vem estaremos junto mais uma vez, às 7h40 da manhã, com o programa Caminhos do Guamirim. Espero vocês.
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6: 8h12, depois do programa Turismo Rural, na programação Cultura. 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Hoje a parada do pessoal do turismo, né? Daqui a pouco estão chegando aí para também conhecer aí a tenda da Isabel, um dos pontos turísticos das tendas que fomentam aí a nossa agricultura familiar, os nossos artesões, os nossos produtos. 8h12. Vamos da manhã do sábado, 6 de junho de 2026, né, seu Alcides? Nosso presidente aí do Sindicato de São José do Orval já está preparando um pão de milho, né? Já está com as faquinhas prontas. Vamos aí rumo ao turismo lá na granja do Zito. Hoje tem carne ação no Zito lá. É, já estão lá com água quente lá o Zito. Daqui a pouco chega o Careca aí para auxiliar aí nos trabalhos. É. Quem lida com carne ação sabe, né? Começa cedo. É, hora que pela o porco, hora que abre, tira os miúdos, bota as coisas para a mocilha cozinhar. É, deixa esfriar um pouco, já corta a carne pro salame. Todo aquele processo de deixar um tempo, né, Zito? Ele e o Careca hoje.

Pra turma que ontem superlotou aí a comunidade Santa Rita, pessoal do Santa Rita, agradecendo a todos que marcaram presença, os ganhadores dos prêmios. Só o Leonir Forte que não ganhou prêmio, né? A ovelha passou no meio das pernas do Leonir, Leo Capeta.

0: Leoner, foarte. Abraço e bruca pedra. Espantou ontem a ovelha lá, mas da próxima a gente ganha. Tava por um bolinha, né? Um grão de feijão, né?
1: Sou da geração mais nova.
0: 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Amanhã do sábado. Já a previsão marcando sol pro começo da manhã, temperaturas amenas, retorno de chuva. É o que marca para hoje. E para hoje, para quem gosta de bailão, arrasta-pé, bate-coxa, fivela com fivela, hoje o clube do Bailão do Sabiá. Temos aí a super banda Conexão Direta.

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0: Anota aí que liga pra hoje, Clube do Bailão. Todo mundo vai, hein?
1: E vamos, cara.
0: Isso, 8 com 16.

Bande da Conexão Direta, que hoje estarão no Clube do Bailão do Sabiá. E daí no próximo final de semana animam a tradicional e grande festa do Instituto Ernesto Ferreira Maia, Festa Junina, hein? A grande programação da Festa Junina agora pro dia 13 no CTG Osório de Assis. A programação do Instituto Ernesto Ferreira Maia. A tarde já começa as apresentações, 14 horas com entrada gratuita. Tem rapadura, pé de moleque, a pipoca, o hot dog, o quentão, o pinhão, as guloseimas, a pipoca. Apresentações da turma dos anos iniciais com grande casamento caipira. E da noite já, na noite já começando 19h30 com entrada no valor de R$25 até as 23 horas. Após a entrada será 30, então todos participando, assistindo as apresentações, casamento caipira. E depois é o grande Arastapé com a banda Conexão Direta agora para o próximo sábado. Festa junina do Instituto Ernesto Ferreira Maia. Bom, e hoje banda Conexão Direta no Clube do Bailão do Sabiá. Bom, pessoal da escola, de Túlio Vargas também, um abraço. Eles que dia 12 de julho terão sua festa junina. Terá a animação da banda Amor Mafioso. Temos também na nossa agenda de festas ali na Culinária Santo Antônio, São José do Herval, convidando a todos para o dia 14 de junho, próximo domingo, para a grande festa. 10 horas a missa festiva, meio-dia o almoço com os frascos e acompanhamentos, espeto de 1 e 2 quilos, a favor de levar pratos, talheres e bandejas para carne, então para o dia 14, lá na comunidade Santo Antônio, Santo Antônio, São José do Herval. Esse, a turma que estarão animando é a banda Só no Bailão com Adelar Farias, dia 14. Temos também o CPM da Escola São Roque da Picada Rosa, que convida pais, alunos, a comunidade em geral, todos, para a grande tradicional festa junina, dia 14 de junho, no Salão da Comunidade, com a banda Trio da Serra. E depois, pro dia 21, aí sim, temos a grande festa do Santo Casamenteiro, aqui na comunidade Pedra Branca, a comunidade que celebra e festeja em Santo Antônio. A grande festa, 10h30, missa festiva, meio-dia, churrascada. E à tarde tem banda Sonhos e Inovação que tocam aí, animam a grande festa de Santo Antônio, comunidade de Pedra Branca, agora no dia 21 de junho. Aí para o dia 14 de julho também, tem um grande arraiá da Escola Municipal de Ensino Fundamental Guilherme de Souza Portela, dia 14, 72 horas do Tatim, começa 2 horas, com as apresentações dos alunos da escola, o casamento caipira, muita rapadura, pé de moleque, quentão, pipoca. E aquele Arastapé com a banda Nova Magia, dia 14 de junho, lá no Osório Tatim, Campo Novo, a grande festa junina da Escola Municipal de Ensino Fundamental Guilherme de Souza Portela. Tá bom? E pra hoje aí, o Clube do Bailão do Sabiá tem bailão aí com a super banda Conexão Direta, hoje à noite, hein?

0: E vamos, cara.
1: Ei, só na linha aí com o Valdir. Como é que tá, Valdir? Opa! Valdir, aí o Kiko, turma de São José. Tá conectado por aqui?
2: Bom dia, da Pascoal. Tá na minha, beleza? Tranquilo? Como é que tá? Tá friozinho, né? Eu queria uma música do JM. Tá bom, mano?

0: Moda e JM pra turma aí também. Pra turma aí da Borracharia Santos, hein? Vai viajar. Galeria Visão, Pit Stop. Borracharia Santos, hein? KM268. Aqui pra Thaís também, tá mandando um beijo pra toda a turma, hein?
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0: Opa, e turma da Consular e Fichês, hein? Como é que tá o Márcio Nero Gerivene? Tá tão no Shima. 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
0: 8h23, bom dia.

Captei uma mensagem, né? O açougueiro aqui, o Vanderlei, Haas Magazine. Ô, Vanderlei, para a turma aí do Super da Economia, hein? Como é que tá o Daniel e o Vanderlei, a turma toda?

0: pra turma aí que estão lidando, né? O Marquinhos, ó, Marquinhos, casa nova aí.
1: Fala com o compadre Marcos no trabalho, dá uma olhada lá com ele, ó. Ó, tá trepado o pau hoje cedo, ó.
0: Que tal? Estão em obras aí, né? Abraço pra essa turma aí da Casa Grande. Deixa eu só conferir por aqui, tem recados.
2: Bom dia, Pascoal. Que seja um domingo abençoado, um sábado abençoado pra todos nós aí, ó. Contorense aí, ó. A do Mano Lima aí, ó. Mandando o Mano Lima aí pra me escutar aí, ó. Uma cadela baia do Mano Lima.
3: Bom dia, Pascoal, tudo certo? É, vou ter que ir lá no Careca, passar uma hora dessa na casa dele e pedir a receita do pão de milho. Esse pão de milho aí é coisa muito boa. Minha tia sabia fazer muito bem esse pão aí, mas mora lá em Lajado. Ou aí no Careca mais perto. Que toca aquela música lá do Gaúcho da Fronteira, o Vare Fundo, o Vare Vai lá e mais um monte de coisa atrás. O irmão dele, o Simão Oliveira, fazia muito bem na gaita essa música aí.
0: Bem, né, pro trançadão lá em Arvorezinha, melajando aí o Careca. Ô, Careca, o pessoal tá passando aí pegar o pão de milho aí. Aí se precisar, eles acompanham aí o Careca lá na Grande do Zito, na Carneação. 8h28, 12 graus de temperatura.

0: Manolima, vai Manolima, Manolima. Tá? Pessoal da granja aí do Hildo Noronha. Tá? Lá o Capataz. Boca Noronha, um abraço.
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0: E também aqui o Jora, né? O Jora que voltou de Soledade, ontem fez todos os exames, como é que deu aí o colesterol e...
2: Bom dia, Pascoal.
0: Opa.
2: Mas outro programa pega longe da cultura.
0: Meu Deus.
2: Fomos escutando com o Noizinho, a felicidade, mas com os exames lá em Passo Fundo. Mas pega longe da cultura.
0: Eita, Linha Rodrigues, né? O nosso modelo.
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0: Que tal? Que o médico disse?
2: Fui fazer um check-up lá na São Vicente.
0: Ah, tem que se cuidar, né?
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0: A mulher, o pessoal aqui quer saber, Juarez, como é que tá aí as meninas que tu ia apresentar pro Valdir Júlio? É o Juarez que já arrumou casamento lá pro Roquinho, da Lidos Lima, né? O Valdir tá na fila. Né? Valdir, tu tem que fazer o Pix antes.
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3: Ô Pascoal, manda uma música pra nós aqui, ó. Tem um pouquinho cruzado aqui na casa do um filho da Vaninha aqui. Tem no aniversário da netinha dele ali, fazer 3 anos. Daí manda uma música pra nós aí. Do fundo da grota aí.

0: aí, aqui pra netinha aí do da Vani, da turma aí. Parabéns, né? Hoje, 3 aninhos, né?
1: Nós aqui, ó, tem um pouquinho cruzado aqui na casa do filho da Vani aqui. Temos no aniversário da netinha dele ali, fazer 3 anos.
0: Eis, tá daí,
1: né? Manda uma música pra nós aí.
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0: Tá no gatilho, velho. 8h32, bom dia pro nosso sabadão.
2: Pra cantar o Brasil, hein?
0: 6 de junho.
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0: Então daí, estiver nos ouvindo, é o recado aqui do Juarez, aí o modelo, né, ó.
3: 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Valdir
0: quer
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0: Tá, escutou aí, Valdir? Aí vem de penca. Vamos fazer fila aí na rua Bento Gonçalves. Ainda mais que ele tem casa própria.

0: Isso, a semana que vem já começa aí a Copa do Mundo, né? Brasil, né? No sábado, dia 3.
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0: Abraço aqui pro Dila Godai, ô Dila, aqui da Bairro Alves de Moraes.

0: aqui pro professor Gamela. Como é que estamos aí?
1: Bom dia, Dal Pascoal.
0: Opa!
1: Vou pedir uma música pra ti aí, do nosso amigo maestro da Briga do Pirulito. Que ofereceu pro consolo de viúva. Pela passagem do aniversário dele, hoje a festa dele. Só ele não me disse quantos anos ele tem, mas sei que é dos 70 e poucos pra cima. Tu homenageia ele aí, essa turma da Picada Rosa aí. E um abraço pra todo esse povo aí, que ele tem muitos anos de vida. Meu, muito obrigado.
0: Então tá aí seu Alípio, na Picada Rosa, o consolo de viúva, né? Como é conhecido, né? Funerais, ele sempre chega de mansinho, né, que tem aí um, consolando as viúvas, né, por isso do consolo de viúva, seu Alípio, que Deus te conserve por muitos e muitos anos de vida, né, daqui a pouco a gente chega aí pra festejar contigo, né, e o pedido musical aí, Fazenda das Viúvas aí pro seu Alípio, aí tem carne gorda, vai ter bolo, né, seu Alípio, ontem ele tava no... cidade fazendo as compras, é, seu ali.
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0: Que Deus te conserve aí pra
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0: Dar força aí pra todas as viúvas sempre, né, seu ali.
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0: 20 pras 9, sábado. E o Gamela, que ontem tava auxiliando lá nos temperos. Daqui a pouco já chega os convidados, né, seu Alípio? Felicidades.
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0: Já me convidou, mas vamos igual.

0: Tá, e seu Alípio, né? O ônibus do Danúbio que vai sair de hora em hora pra puxar os convidados, né? A Kombi do Leandro, também aí o ônibus do Simãozinho lá. Vai ter três ônibus aí puxando aí o pessoal pra festa do Alípio, tá bom? Temos agora mais um recadinho, né? Aqui pro casal. Especial aqui o Dilamar aqui das Linhas dos Lima, a BRF. Olha, avisa aí o seu Rock aí da Linha dos Lima que amanhã almoço vai ser na casa do casal dos noivos, com churas. Pois é, seu Dila, a gente não recebeu o convite, tá? Aí, seu Rock, Dona Ortemila, amanhã vai ter o churas do noivado. É, quase passou um mês aí, né? Deus abençoe o casal, a união. O Dilamar, né? Hoje auxiliando lá na carneação, né? Ah, senhor casal lá, o Rock e a Dona Ortemila, isso, seu Dilamar?
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0: É, o Rock 2 meses.
1: Seja

seu Pedro Ferreira, que ontem teve da Niva, né? Não me convidou, mas a gente foi igual, né, ô Pedro? Ô, Pedro. O Ari tava lá com... Esse povo do interior aí, fantástico. Mas é, ô Pedro. Hoje temos aí o netinho aqui da GC. Como é que é? O Vicente. 6 aninhos. Veio fazer a festinha com a vovó hoje.

papai e o gurizinho da vovó, hein? 6 aninhos, tá? Vicente, parabéns aí da vovó Gessi. É, a vovozona que já tá com o presentinho aí pro Vicente, tá bom?

0: não é seis aninhos, é seis meses. Oh. Parabéns, Gessi, a alegria da vovó aí, o netinho, seis meses hoje. Já tá caminhando aí, né? Que a vovó vai e tá o Vicente. Acompanha com as vistas. Cadê a vovó? Cadê o vovôzão Adão? Adão? Tomou comprimido, Adão?
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0: 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Isso, tem mais recados por aqui, rapidinho, vamos lá.
2: Bom dia, Pascoal, como é que tá, meu amigo?
0: Quanto tempo?
2: Tudo bem, Pascoal? Ô, Pascoal, velho. Tá bom o teu programa, Pascoal. E o Joelson também. Tá bom, Pascoal, velho? Um abraço. E o Pascoal, não podemos esquecer do nosso amigo velho do Roner, Fábio.
0: E o Dreyer, né, do futebol.
2: Bicho é puro. Ele e a esposa dele, a Jo, aí, dá um alô pra eles também, Pascoal. Eu não posso esquecer dele, a gente esquece, ele me cobra. Me cobra de mim e de você aí, tá bom? É, tava meio do aniversário, Pascoal. Mais um ano de vida, que nem se diz, mas uma hora nós vamos se misturar tudo. Não é que eu fizesse, né, Pascoal? É que o pessoal foram chegando.
0: Fizeram a festa surpresa, né? É, Dolores e do Carlos de Sonho e Emoções. Com até lágrimas aí do aniversariante, não. E o Pedro. O menino da cabeça branca da Piquera Silveira.
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0: Agora ele vai colocar uma prótese na perna, né? Daí vai ficar um putrilho. Seu 69. Ai, 69, gente.

0: 12 para as 9.
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0: Já já tem agenda de eventos pro final de semana, tá bom?
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0: Isso, quando são aí 8h48, nós temos aí convite para terço e missa de sétimo dia. A família lotada, da sempre lembrada Terezinha, Miotti Brustolin, nesse momento de dor, de saudade, venha público agradecer de coração todos os vizinhos, amigos, familiares, os colegas professores da Escola Elizabeth Scalco, toda a comunidade Vila Cis que estiveram juntos, presentes no velório, nas palavras, oferecendo apoio, carinho, orações, palavras de conforto à nossa família. Com essa mensagem, os familiares da sempre lembrada Terezinha Miotti Brustolin convidam todos, parentes, amigos, vizinhos, comunidade Vila Cis, para a missa de sétimo dia do seu falecimento, que vai ser rezada no domingo, dia 7, às 9 horas da manhã, na Igreja Matriz Santa Terezinha. E o terço de sétimo dia da sempre lembrada Terezinha Miotti Brustolin, que vai ser rezada no domingo, daí da parte da tarde, às 3 horas, no cemitério dos Lupatini, Vila Cis. Desejar a família enlutada agradece a presença e solidariedade de todos. Então, aí para amanhã, às 9 horas da manhã, a missa de sétimo dia na Igreja Matriz. E 15 horas aí o terço de sétimo dia da sempre lembrada Terezinha Miotti Brustolin no cemitério dos Lupatinos. Aproveitando por aqui mais um convite de terço de um mês de falecimento do sempre lembrado Leonildo Dantro. Esposa, filhos, genros, noras, netos, bisnetos, demais familiares do sempre lembrado Leonildo Dantro. Convido a todos para o terço de um mês do seu falecimento, que vai ser rezado agora no dia 7 de junho, portanto amanhã domingo, no cemitério Alto da Colina e dos Lupatini. No próximo domingo, no cemitério Lupatini, às 2 horas da tarde. Desejar, a família agradece a presença de todos. Então amanhã, também dia 7, o terço de um mês de falecimento do sempre lembrado Leonildo Lando vai ser rezado às 2 horas da tarde no cemitério dos Lupatini. Shopping das Bebidas e a hora 10 para as 9.

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1: Bora, como é que estamos aí? 8 Brás, 9, quem passa por Fontoura aí, Cidade do Pinhão. Olha, pra hoje tem um bailão, hein? Olha, Clube do Bailão do Sabiá. Hoje bomba, hein?

0: pro próximo sábado, aí tem bailão, hein? Clube dos Amigos lá do Barchinho e da Janice, hein?
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0: Ai, oi, vai lá para bailar com as chicas preciosas. Hoje, sabiá, em palco, segurança. Mulheres 20, eles 30 e casal paga só 40. Hoje, clube do bailão, a super banda Conexão Direto, tá bom? Bora! É, 11. Alô, Genuíno Bagatini. Oh, como é que estamos? Las chicas preciosas, Genuíno.
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6: Claro, cantor!
0: 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Lá em Dia dos Namorados, aqui pro Descabelado também, hora Dia dos Namorados, festas juninas, aqui na Livraria Loja Tó também. Vamos lá com Ana Castela. Olha onde eu tô aqui na Tó.

0: Michel Teló, Metamorfose Ambulante, 9 em ponto, hein? Estamos aí pra...
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0: 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Bora! E hoje tem o Bailão dos Namorados aí no Clube do Sabiá, hein?

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1: Sequelas causadas pela Covid-19 e que requerem acompanhamento médico, perda de olfato e de paladar. Com o comprometimento do nervo olfativo, as vias respiratórias superiores podem ficar inchadas e dificultar a entrada de informações sobre cheiros. Como consequência dessa alteração no funcionamento do nariz, o paladar também é afetado, visto que as duas estruturas, olfato e paladar, estão muito ligadas. Porém, ressaltou que a condição é reversível. A maioria dos indivíduos recupera o olfato até um mês depois. Já outros podem levar mais de 6 meses.
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3: Opa, vamos lá, hein? 993, 13 graus a temperatura, bom dia. Opa, como é que estamos aí, a turma da M10 Mecânica Automotiva, sabadão, hein?
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3: Bora! 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

0: Isso, aqui pro professor Dreyer, né? Como é que tá o Pinga Fogo, né? Hoje tá visitando aí a Agro Três Pinheiros, tá ensinando lá o Adriano cantar o hino do Internacional.
1: Bom dia, Pasquale. Como é que temos? Tranquilo? Viu? O Valmir quer saber como é que vai fazer pra assistir o jogo do Brasil agora aí. Ele não tá sabendo aí os horários do jogo do Brasil aí.
0: Isso, e na folga tá dando aula aí do hino do Internacional aí pro Adriano das Costas, né, Pinga? Eu já ensino o hino do Grêmio pra ele. E falar em Copa do Mundo aí, Valmir, Brasil, que entra em campo no sábado às 19 horas, dia 13. Dia 13, dia de Santo Antônio Casamenteiro. Então daí a bola que vai rolar na Copa, México, Canadá e Estados Unidos. Já começa os jogos aí do Grupo A, México e África do Sul na quinta, 16 horas. No Grupo A também jogam aí a Coreia do Sul e a República Tcheca, 23 horas. E o Brasil, a grande estreia aí do Grupo C, o Brasil que joga com o Marrocos aí, tá? Pinga Fogo, sábado de noite, às 7 da noite. Abertura vai ter o hino nacional na voz do Valmir Ferreira Dré. Ele e o Adriano estarão aí, tá? Já pensou? Oh, depois do Alcione e o Belo, Pinga Fogo e o rapaz da Três Pinheiros estarão aí na abertura cantando o hino. 9-8. 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E as mudas, final de semana quer plantar as mudas e verdura, bora aproveitar a lua, diz o Pinga Fogo. Vale a lua que tamo aí, Pinga. Ah, minguante na segunda-feira, né? E agora a lua tá redondinha. Ai, redondinha. Falar em redondinha, estão lá comendo as bolachinhas, né?

0: minha pica todos os...
1: Ai, vizinho, tô sem machado. Vai lá no Adriano, da Três Pinheiros, tem machado. Ai, vizinho. Tu pica lenha, eu te dou um beijo.
2: Ai, Jesus. Vamos lá no... 9 com 10.

0: Chico, pra Chaves, o Pinga Fogo, o Pedro Pinto, o Gringuinho Estrapação. Quem mais? Ah, o Tufão, né? E o Rodrigo Cunha, estamos se encaminhando aí pra Vila Cis. Hoje tem Churas lá na Granja do Ciolã.
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0: Vai inaugurar a cerveja da churrasqueira hoje lá do.
1: Pica todos.

Safadinho, será que tem alguma intenção? Dona Noili Prestes, Condel, como é que estamos? Eita, Machado, hein? Seu Olinto Prestes também.

0: Uma pessoa sem motivação é como um barco sem leme. Navega sem direção e jamais atracará em porto algum.
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2: Hora certa.
3: 9:19.
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7: Maravilha, vamos lá com Traia Véia.
8: É pra você guardar.
7: Lembrança boa, 9:20. Quer mandar teu alô, teu salve, 33? Aqui por Paulinho Ratos, como é que tá, Paulinho?

Bom dia, pastor. Aí da Picada Fernandes. Queria que tu mandasse uma música lá. Aqui. Bom dia, Pascoal. Aqui é a Celoí da Picada Fernandes. Queria que tu mandasse uma música lá aqui pro meu primo da Picada Fernandes, o Deco, que tá tendo aniversário hoje, tá ficando mais velhinho. Bota uma música aí bem apaixonada pra ele, pra esposa dele, pra Creuza. Tá completando mais um ano de vida hoje. Fora atendido, agradeço, tá? Um abraço para vocês da Ágil também. Ah, esqueci de dizer que a festa vai ser grande hoje à noite. Quem quiser comparecer lá, pode ir.

0: Ah, eu esqueci de dizer que a festa vai ser grande hoje à noite. Quem quiser comparecer lá, pode ir.
1: Tá aí, Picada Fernandes, né, o, né, Cleusa? Pecinha surpresa, tá lá o Paulinho já. E Deco. Claro, claro, presença confirmada.
2: É bom demais da conta.
1: Ah.
2: Só na gandaia.
1: 9h22, 13 graus de temperatura, vamos lá. Não esquecendo que pra hoje, o Clube do Bailão do Sabiá tem eles, a super banda Conexão Direta, tá bom? É assim, Luí pediu música apaixonada, canta aí. Zezé de Camargo e Luciano. É a do rapazinho Adilson, que tá de aniversário hoje.
0: Bom dia, Pascoal. Aqui é a Celuí da Picada Fernandes.
1: Celuí, né?
0: Queria que tu mandasse uma música lá, aqui pro meu primo da Picada Fernandes, o Deco, que tá tendo aniversário hoje, tá ficando mais velhinho.
1: Canta aí, Zezé. 9h23 pra Grande Região.
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2: Hora certa.
3: Olha a hora aí, 9:26. Como é que estamos aí, as horas de casa, então é todo vapor, a turma que estão de passeio, a turma que estão aí feriadão, e a turma que estão só pelos bailes, né? Hoje temos festas juninas, temos aí o Clube do Bailão do Sabiá, Clube do Bailão do Sabiá, que pra noite tem no palco aí a super banda. Conexão direta hoje no palco, hein? Hoje à noite, Clube do Bailão do Sabiá, na 25 de abril, centro, hein? Sentido que vai pra picar na Casa Grande, um bailão, hein?
4: A festa está top, cheia de gente, mesmo assim me
3: sinto... Vou atualizar por aqui os nossos recados, porque a gente segue atendendo recados e participações.
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ainda mais se for com aquele leitãozinho assado que tá saindo aí na fruteira. 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Um abraço para os assadores, o Carlinhos, o Nereu, a Beth com todas as delícias. 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Abraço, vibratura, 9:29.

Ah, e hoje temos amistoso, né? Mundial 2026, amistoso contra o Egito, servirá para testes aí da seleção da brasileira, pro Carlo Ancelotti, que antecipa mudanças da equipe, deve começar o jogo desse sábado às 19, com Lucas Paquetá, Igor e Thiago no time aí para hoje, hein?

pessoal que pediu o sucesso do René Raí. Bora! Aqui para os apaixonados da linha dos eucaliptos. Especial também para a turma da Agro. Comercial Raízes. Tá com um botinaço, quer comprar botinas, azibuda, vaspã, botas aí para as peças juninas. Aqui na Agro Comercial Raízes. É a Sonilton, a Tânia. Abraço toda a equipe.

0: Ahí va.
1: Opa, vamos lá, arruma o quartinho aí. Já.
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1: Alô, Sabiá, tudo pronto, hein? Clube do Bairão pra noite.
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1: Dia 21 tem grande torneio de sinuca aí no bar do Nerizinho. Alô, Nerizinho. A partir da semana que vem a gente destaca aí, tá bom?
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1: Clube dos amigos aí do Baixinho Padilha, da Janice. Sábado, dia 20, tem Diogo Costa e Ana Gaúcha. Um super baile, hein? No outro final de semana, hein? É. Outro, né? Dia 13 é a vez aí da grande festa junina da Instituto Ernesto Pereira Maia, Centro José Ordeacês. E aí pro dia 20, lá no Clube do Baixinho, Vila Vaz. Siga a casa, quiosque dos amigos, hein? É. Bora! Amura, arruma, arruma o quartinho aí.
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1: Chega, chega, meu amor, chega.
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1: Alô, Jemila, Linha dos Libas, a gente tá chegando pro almoço.
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1: Pessoal da Pousada Cita, pessoal do Hotel Tafarel, Paradouro Grill, Vila Cis, Parque das Tuias, Pousadas e Fontoura.

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Estamos no atendimento, hein? Liga de seminovos, fala com o Juliano, lá com a turma. Turma que estão indo aí, caminho da Picada Rosa, lá pra Josi, a Vitória e o Pedro. Estamos na colheita do milharal aí, tá?

0: cama não quebra não, tem que ser da Loja dos Bons Negócios, Ilso Vando. Caminha, ó, top. Bora lá, tem sucesso chegando com o Grupo Carisma aqui na programação. No sabadão, hein? É, programação sabadão, bora!
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0: Pessoal do Gole, hein?

0: Chico Cigoleiro, um abraço aí do Anderson Godoy pra ti, Chico.
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0: Falar em Anderson, a turma aí, os açougueiros aí do supermercado Açougue Irmãos Pinheiro. 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Isso, vamos lá com mais sucessos. A turma que pediu o sucesso aí do Grupo Carisma, Dois Amores. Vamos lá. Bora. Pessoal aí dos Salões de Beleza, pessoal do programa Mateando na Querência, gravação agora na sexta, hein?
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0: Abraços Zé Lima, Sérgio, Cláudio, estão de folga hoje. Hoje vão cantar aí na tenda da Sônia.

0: erva mate mate vida. Abraço aqui pro representante, o Ney, pra toda a região em mate vida. Vamos lá, tem recados por aqui, 9h42, 18 para as 10 da manhã, super final de semana aí pra turma, sábado de sol, mas previsão que o tempo vai mudar, hein?
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0: prestar homenagem ao bloco 10.
1: Bom dia, seu Pascoal. Como é que estão aí? Manda uma música aí pro Pedro Guindani da avó aí, pra padaria do tio, tá? Que estão todos na escuta, tá? Manda uma música bem bonita aí que eles gostam. Se puder, eu agradeço.
2: 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Ah, vai pescar, Marlene, vai pescar, deixa o...
3: Não esqueça.
2: O bastiãozinho comigo aí.
3: Deixa ela sozinha.
2: É. Tem mais recados por aqui na Pesiga, o José. Ô, oh, alemão, como é que tá, alemão?
4: Bom dia, Pascoal. Bota uma música aí pra virar
2: mais. Opa.
4: Rapaz do fogal, hein? Tá bom, chimarrão, comendo uns pinhão, hein?
2: Coisa bem boa, né?
4: Escutando, pô.
2: Não vai pescar?
4: Vai asco de beijo comer. Tá todos apaixonados aí da Vila Vai.
2: Opa. Não vai pescar hoje, alemão?
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2: Tá aí. A nova do Daio. E depois tem a dama da noite também, né?
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2: Vai pescar, vai, Bocó. Ah, ou vai caçar também. Ah, não, caçar.

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0: Inclusive, eu vou comprar as iscas aqui no na Agro Raízes. Ah, aguardo aí, Osmar.
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0: Iscas artificiais, as tarapas, as redes,
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0: chumbadas, as boias, até as varas. Mulher pega a vara aqui.
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0: Ai, Pascoal, tu não pode levar a mulher junto.
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0: Bora, 13 pras 10. Amanhã do sabadão, hein? Turma que já estão pilotando as panelas, já estão preparando o almoço.
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0: Turma que parte pra lá pro Formigueiro, né?
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0: Lá pro seu Pedro Pinheiro que tá preparando a horta, hein? Plantação de morangos, que tal, Pedro?
2: 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Acredite, só você pode derrubar os obstáculos que surgem no seu caminho.
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4: Hora certa.
0: E sabadão é a hora 13 para as 10.
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E amanhã é a festa junina, né? Abraço aí pra Cláudia, Cláudio Pinheiro, isso? Como é que é o nome aqui? Festa junina da vereadora Armando amanhã, hein? Especial aí pra Cláudia, os professores, a organização amanhã, hein? A festa junina aí da... Reclama, reclama.

0: Maravilha. Deixa eu mandar um salve aí pra turma das entregas e da loja dos bons negócios, hein? 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E é pra turma que estão nas entregas, o Bagatino e o Vando. O Matias, tamo aí rumo ao formigueiro, hein? Que se possível aqui pro nosso montador Bagatino, né, Matias? Samarino, Samarino aí pro Matias. É, ou melhor, o Matias pro Bagatino. O tio do Bigodinho, né? O melhor montador da loja LC. Abraço do Matias aí. Formigueiro, depois Carapicho, hein?
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0: Ah, tem recados aqui da Roselaine Dias.

0: Negão e Banda, hein? Louco, apaixonado.
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0: É, louco pra dançar hoje aí no Clube do Bailão do Sabiá, hein? Hoje tem bandas Conexão Direta. Abraço aí pro DJ Pequeno, abraços aí pra o Sabiá. É, pra Marica, pra turma toda, hein?
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2: Bom dia, Pascoal. Manda uma música pro pessoal que tá acampado na Picada Rosa.
0: Aonde? Nos parentes?
2: O Ivanir, o Adriano, o Jair, a Marinilza, a Claudina, a Claudete, a Maria. Manda uma música bem bonita pra esse povo lá.
0: É a Claudina, que é lá de Encantado, né? Ô, Claudina. Ela e o Gilmar, acho que é o Gilmar, né? Bom, turma toda aí da Picada Rosa, um abraço, hein? 9h56. Bora! Sabadão, Cultura FM. Como é que estamos aí, turma? Pessoal das tendas do Pinhão.

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0: Obrigado aí, tá aí o jeito, moleque. Uma estrela preferida, hein? Perdida, minha estrela perdida. Hoje temos aí Clube do Bailão do Sabiá. Pra quem gosta de bailão, hoje todo mundo aí do Clube do Bailão do Sabiá vai ter mulher bonita, vai ter muita coisa boa. Então, pra hoje, o que liga é o bailão aí no Clube do Bailão do Sabiá. Eu tô aqui com a turma aqui da banda, né? Hoje vai ser um mega evento aqui no Clube do Bailão, né? Sempre.
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0: Isso, vamos lá então, turma aí do Clube do Bailão hoje. Fala pra nós, Lisandra.

0: Alô, amigos de Fontoura Xavier, aqui é Lisandro da banda Conexão Direta. E nesse sabadão estaremos aí no Bailão do Sabiá, fazendo uma super festa com vocês. E vocês não podem perder. Então, vem se divertir com a gente. Tem Conexão Direta a noite toda aí no Bailão do Sabiá. E vocês são nossos convidados. Vem se divertir. Até lá.
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2: E tá daí, Rose, a nós, hein? Para. Ah, abraço pra turma comercial Batiela, hein? Pra turma que vai pras bailando. Tem bombacha, aquela bombacha de fado. Toda ali de bombacha, aquela bota com solado em gel. As botas Baspan. Comercial Batiela. Ah. Ô Tatu, Tatu Las Prendas do atendimento, a Sheila, o João Vitor. Ah. Carnes inspecionadas lá, tudo com a Comercial Batiela.
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2: Isso. E para o nosso amigo Guilherme Assis, lá comunicando que chegou mais um carregamento de alfafa verdinha, fresquinha, aí pro rebanho, pros cavalos aí, ah.
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2: A gente fecha por aqui. Aqui pro Liberto Weisler. Ah, tá mandando músicas aí.
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2: Pro Liberto aqui de Barros Cassal. Pro irmão Josir da Vila Vaz. O famoso alemão das mulheres. Oh, tá um Liberto Weisler. Um abraço pra vocês aí, toda essa turma aí. Em cima do laço, a gente vai até as fechas 10. Ah, dá um aí pro Liberto. Pessoal da Vila Vaz, turma de Barros.
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2: A sequência segue uma programação musical.

0: bonita assim lá longe.
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1: Surgida no século XX, a agricultura orgânica, chamada de cultivo verde, visa principalmente o equilíbrio ambiental e o desenvolvimento social dos produtores. Está intimamente relacionada ao desenvolvimento sustentável. Dessa forma, os alimentos orgânicos são cultivados por meio de um controle biológico de pragas. Técnicas de baixo impacto ambiental são utilizadas neste sistema, como a rotação de culturas, uso de adubo verde, o biológico, e compostagem de matéria orgânica.
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4: Hora certa.
5: 10:21.

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0: fato de estar vivo é um presente de Deus. Pena que nem todo mundo percebe isso.
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6: Hora certa.
7: 10:31.

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1: Hora certa.
4: 10h42.
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1: Falta de sono pode prejudicar outras pessoas. Se você dirigir com sono, pode se envolver em acidentes e machucar outras pessoas. Nos Estados Unidos, 8 mil pessoas morrem a cada ano em colisões envolvendo motoristas sonolentos.
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2: Hora certa.
4: 10h56.
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0: busque sempre fazer as coisas com alegria. Mesmo que sejam difíceis, dê o máximo de si e acredite, isso muda o futuro.
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3: Hora certa.
4: 11:09.
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3: Hora certa.
4: 11:21.

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1: Hora certa.
0: 11:38.

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1: Hora certa.
2: 11:55.
3: Estamos no ar com o nosso informativo da Serfox. E aqui comigo está o presidente da Serfox, Jorge Slast, e também o vice-presidente da Serfox, Darli dos Santos Landim. Vou dar o bom dia aqui para o presidente, que já chega nessa semana curta, né? O presidente, essa semana foi mais curta aí, devido à questão do feriado. Bom dia.
4: Bom dia, Darli, nosso vice-presidente, J. Júnior, ao Zeca Noato, nosso secretário, conselho, aos nossos colaboradores, associado e aos nossos representantes delegados das comunidades. Essa semana foi uma semana mais curta, tivemos a celebração de Corpus Christi. Eu tenho certeza que para os cristãos é uma festa grande, né? Foi comemorado, foi feito, eu tenho certeza, algo importante, né? Dentro do consentimento como pessoa humana, como pessoas que quer levar o bem aos amigos, à família. Então, tudo é importante no nosso dia a dia, não é só o trabalho, é também celebrar, é comemorar, é fazer algo que venha a contemplar a união da família e do nosso povo, que eu tenho certeza que é muito importante e muito bom.
3: Deixa eu dar um bom dia aqui pro vice-presidente da Serfox, Darli dos Santos Landim. Bom dia, Landim.
5: Dia. Aproveito as ondas amigas dessa emissora para cumprimentar o presidente Georges, o nosso secretário Noato, o nosso J. Júnior, né, que toda semana está aqui sempre conosco, nos auxiliando, nossos delegados representativos, nossos conselheiros, nossos colaboradores. Como diz o presidente, né, é uma data muito especial para nós cristãos, né, presidente? É uma data de reflexão, para que a gente possa refletir muitas atitudes da gente, muitas vezes a gente esquece de certas situações, e é importante essa data. Principalmente a união, que é muito importante no nosso povo, né? E a semana curta, como diz o presidente, né? Mas a rotina nossa não para, porque é energia essencial, né? E nós, cada dia que passa, nós queremos melhorar o nosso serviço. Nós queremos melhorar a qualidade da nossa energia, mas nós precisamos do apoio, das informações que tem que vir dos nossos associados. E tem um ponto muito importante, presidente, que é a declaração da carga que o associado tem lá na residência, quantas lâmpadas, geladeira, enfim, elétrico doméstico, bomba d'água, motor de estufa de fumo ar forçado, enfim, todos os equipamentos que vocês usam. É importante vocês ligar no 0800 648 4800 e declare a sua carga, ou passa nas regionais, ou vem aqui na matriz, porque é através dessas informações que nós vamos melhorar a qualidade da energia. Assim, é um trabalho mais fácil e mais rápido para nós todos.
3: Presidente, há pouco estava falando sobre isso aqui, presidente. Muito importante as pessoas falar sobre isso, né? Isso não é para prejudicar em nada o associado, bem pelo contrário, é para vocês ter noção que lá naquela determinada região tem mais demanda de equipamentos e que precisa às vezes trocar um transformador, que precisa modificar alguma coisa.
4: Com certeza, só para vocês sentirem como é que são essas questões que o Darli falou. Nós temos num local instalado numa comunidade um transformador de 50 kV e as pessoas não declaram o que é certo, né? O motor, as lâmpadas, a geladeira, a freezer, toda a carga. E aí vem uma ligação nova para um filho ou por alguém que vem dentro dessa regional do transformador, e aí é cobrado uma. Nós já estamos com energia fraca e a gente ainda, né, vai ter uma ligação nova. É por isso, é para nós. Nós precisamos saber a carga que tem no transformador. Não é para querer cobrar de alguém mais ou menos. É para todo mundo ter a energia de qualidade na sua residência, na sua propriedade. Então muita gente acha: ah, eu não vou declarar o motor, ah, eu não vou declarar tal aparelho porque não há necessidade. Tudo é necessário. A energia elétrica, ela está interligada com todo mundo. E se nós não souber quantos equipamentos tem naquele transformador, a gente não sabe a carga necessária para abastecer esse grupo de família. E isso é numa empresa, isso é numa indústria, isso é lá nos aviários, no chiqueiro, no gado de leite, não importa. Para tudo isso tem que ter essa declaração. Então, é importante vocês ligar no 0800-648-4800 e declarar a carga real da existente na casa, na família, na propriedade. Dito isso, nós queremos sempre aqui incentivar o nosso associado, buscar parceria junto com o associado para melhorar em todos os sentidos. Isso é uma das partes. Outra das partes principal é a questão, a gente sempre aqui repete, e se repete quantas vezes são necessário, a questão do cuidado das limpezas de rede. Né? O associado, aonde ele pode contribuir, aonde ele enxerga que está encostando uma árvore, se já está encostando, ligue no 0800, se não está, não cuide.

0: que está encostando uma árvore, você já está encostando, ligue no 0800. Você não está, não custa ir lá com uma foice, a motosserra, né, derrubar isso para se ajudar. Não é para ajudar os outros, é para nós se ajudar. E isso é muito importante. Nós aqui também relatamos na prestação de conta, na assembleia, o quanto investimos em limpeza de rede. Esse dinheiro, se nós não precisássemos gastar ele na limpeza de rede, é investido em equipamento, é investido em rede, é investido na estrutura da cooperativa, justamente para atender melhor possível o nosso associado. Esse é o nosso alcance, esse é o objetivo da família Serfox.
1: Outro ponto muito importante, não é, presidente, que todo ano a Agência Nacional ANEEL, ela sorteia dentro da nossa área de ação os municípios que vai ser feita uma pesquisa, né? E já está selecionado os municípios, que é Barros Cassal, Fontoura, Arvorezinha e São Domingos do Sul. Tá? Então é importante que nesses municípios nossos associados receba bem o visitador da ANEEL. Ele chega com crachá, identificado, e ele vai fazer umas perguntas, e é importante que vocês respondam essa pergunta, porque a Agência Nacional quer medir, ela quer analisar a qualidade do nosso serviço. Então essas informações é muito importante, tá, para acontecer nesses 4 municípios. Então esteja atento, recebam bem o visitador e informe, responda as perguntas, porque é importante para nós também melhorar a qualidade do nosso serviço e a ANEEL também analisar o nosso serviço que prestamos.
0: Todo o nosso trabalho, ele é uma união de força. E quando tem união, quando tem força, nós precisamos realmente estar junto. Não podemos achar que alguém é mais ou menos. Eu sempre cito o meu exemplo, não é porque o presidente é presidente que ele é mais do que alguém, não. Todos nós precisamos olhar ao nosso redor, aos amigos, à família, enfim, à comunidade. Por quê? Porque tudo isso demonstra que o trabalho tem o seu resultado. Não é por acaso que hoje nós da cooperativa, a gente ouve falar bem da cooperativa, pelo atendimento, o nosso eletricista está lá nos municípios, né, na falta de energia, mas muitas vezes essa falta de energia, ela pode ser evitada por nós, e isso é importante para nós. Hoje, o que que tu ouve da nossa juventude? Faltou energia 5 minutos? Reclamam porque não tem internet, porque não sei o quê. Mas se nós cuidar, né, especialmente a juventude, ajudar os pais, né, e os pais também, né, ensinarem para os filhos que precisamos valorizar o que é nosso, a nossa cooperativa cada dia vai ser melhor. Essa questão da pesquisa é uma pesquisa realizada pela ANEEL. Por quê? Porque aquilo que o Dali falou, eles querem sentir a realidade. Agora nós temos que ter também cuidado de, tivemos uma situação meia individualizada, tivemos alguma coisa particular, não podemos generalizar. Nós temos que, né, mostrar aquilo que a cooperativa faz em modos gerais. Nós não podemos só olhar para o nosso umbigo. Nós temos que olhar os nossos amigos, né? E ouvir também dos nossos amigos aquilo que eles têm de bom para contar. Então, essa pesquisa é importante, essa avaliação é importante, mas também ela dá ponto para a cooperativa, né, buscar nessa parceria da ANEEL o melhor possível. Aquilo que nos ajuda, aquilo que nos fortalece e aquilo que nós, né, queremos de melhor da nossa cooperativa. Então, eu tenho certeza que isso está na visão da maioria dos associados, está nos olhos do nosso associado, e nós estamos aqui justamente para organizar isso. Não somos ninguém mais do que ninguém. Nós estamos aqui justamente para levar aos nossos associados o que nós precisamos. Porque, outra parte, muitas vezes a gente fala que

0: ouvindo o que o outro fala. Não, nós precisamos ter conhecimento para falar, porque essa questão também prejudica a nós, né? Ficar falando alguma coisa, ah, aconteceu um fato ruim, ah, aconteceu que caiu uma árvore lá no vizinho, ah, o vizinho derrubou a árvore e prejudicou todo mundo. Ninguém faz por querer. A cooperativa tem um regramento exigido pela ANEEL. Nós precisamos verificar e cobrar daquela pessoa que fez esse acontecimento, essa destruição, esse fato de
1: trazer prejuízo,
0: interromper a energia e assim por diante. Então nós temos um regramento, como temos para os nossos colaboradores também, né? Andar com uma caminhonete, andar com o caminhão e não cuidar daquilo que é nosso. Também existe um regramento. A gente tem que fiscalizar e ver quem é culpado e também é cobrado do nosso colaborador. Então todo mundo tem que participar, todo mundo tem que fazer a sua parte. É dessa forma que temos organização. É mostrando interesse, é mostrando fé e amor que nós conquistamos aquilo que pretendemos conquistar.
2: Ainda falando sobre as pesquisas, presidente, a pessoa pode até não torcer, vou dar um exemplo aqui de um time de futebol, a pessoa pode até não torcer para um determinado time, mas é importante reconhecer um grande feito, como há pouco eu estava assistindo ali, o Internacional naquele Mundial, ganhou da equipe gigante, mais poderosa que tinha, que era o Barcelona, e da mesma forma, mas eu não sou colorado, não torço, mas reconheça um grande feito, reconheça que o Grêmio lá em 94, com Paulo Nunes, Jardel, 95, 96, tinha um grande time também, isso é reconhecimento, e a Serfox tem grandes feitos, e tem feito muito pela nossa população.
3: Sem dúvida, Jota. Eu sempre tenho dito e conversamos todos os dias com o presidente, é uma determinação dele. Nós temos que estar presente nas comunidades, dentro das nossas possibilidades, né? Alguém da Serfox participando lá na comunidade, essa integração é muito importante, porque no passado se via a cooperativa só na distribuição de energia, só levando energia. Hoje não. Hoje não, nós cuidamos da família dos associados através do programa assistência familiar, né? Porque isso é um trabalho, isso é um compromisso que foi determinado e nós temos cumprindo. Então é importante que os associados que ainda não têm esse plano, por apenas R$21, presidente, ele faça e está assegurado o assistência familiar para toda a família, para o cônjuge, para o filho que não está estudando até 18 anos e quem está estudando até 24 anos. Então isso é um compromisso também da cooperativa, não é só. Agora temos também, Jota, no dia C vai dar 200 pessoas levando os doadores para Passo Fundo, a cooperativa fornece o ônibus, alimentação ao meio-dia, compromisso com a vida, né? Porque um litro de sangue salva muitas vidas. Então, o nosso compromisso também, eu quero que os associados, nossos ouvintes, né, reconheça essa marca Serfox, não só pela energia, mas também pelos programas sociais, pelas ações liderado pelo presidente Jorge.
0: Com certeza, isso é multiplicar o nosso amor aos amigos, aos associados. Então, dito isso, um bom final de semana, que Deus lá do céu nos ilumine, nos dê força, mas nós temos que ter fé, coragem e vontade de ajudar para fazer o que é melhor para todos. Saúde e paz a todos.
2: Saúde e paz a todos, vamos ficando por aqui com o nosso informativo, a gente volta às

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2: Hora certa.
3: 12:26.
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7: Boa tarde a todos os ouvintes da Rádio Cultura e em especial aos associados do Sindicato Familiar. Estamos dando início ao boletim informativo número 23, 2026, hoje sábado, 6/6.
8: Estamos aqui com a Chayane. Boa tarde, Chayane.
9: Boa tarde, André. Boa tarde a todos os ouvintes da Rádio Cultura e em especial aos associados do Sindicato Familiar. Para darmos início ao nosso programa, informamos a todos que o médico oftalmologista irá atender dia 30/6 a partir das 8 horas no sindicato. Agende já a sua consulta. Serviços disponíveis no Sindicato Familiar são CAF, Cadastro da Agricultura Familiar, serviços do INSS como aposentadoria por idade rural, auxílio doença, auxílio maternidade e pensão por morte, oculista, ITR, CCR, contrato de parceria agrícola, e estamos também auxiliando com a nota fiscal fácil. Vamos lá para o acompanhamento semanal de preços recebidos pelos produtores no estado nesta última semana, do dia 1/6 a 5/6. Então, os preços aí pelos produtores no estado do Rio Grande do Sul, em média, que circularam foi: boi, quilo vivo, R$ 11,93. Feijão, saca de 60 quilos, R$182,78. Milho, saca de 60 quilos, R$59,27. Soja, saca de 60 quilos, R$116,32. Trigo, saca de 60 quilos, R$65,50. Suíno, quilo vivo, R$6,38. Vaca, quilo vivo, R$10,64. E erva mate, a arroba, está de R$13 a R$17 posta na ervateira. Vamos lá para os sócios aniversariantes da semana. Os sócios do Sindicato Familiar que estiveram de aniversário nesta última semana foram, no dia 3, Anelise dos Santos Borges e Maria Fátima do Nascimento da Silva. E no dia 4, Elizabeth Piacentini Moraes. Vamos lá então para os recados do Sindicato Familiar. Quero reforçar aqui que estou fazendo os pedidos de mudas frutíferas do viveiro Kovaleski até o dia 10 de junho. A entrega prevista para o dia 15 de junho. Então, quem tiver interesse, até o dia 10 de junho estarei ainda fazendo os pedidos para a entrega prevista no sindicato dia 15 de junho. E lembrando também que não é obrigatório ser sócio. Então, quem tiver interesse, só está passando lá no sindicato. E também lembrando que estamos ainda trabalhando com o STRCEL, que é os planos telefônicos dos sindicatos. Então, você aí que está cansado de pagar faturas abusivas no valor do seu plano telefônico, quando precisa de assistência na central da operadora, leva muitos minutos aguardando para ter um atendimento. Lembrando que o STRCEL, o atendimento é rápido, é fácil, é comigo ali no sindicato. As faturas não aumentam o valor, é o valor fixo desde o momento da contratação. Tem a opção de boleto, tem a opção de débito em conta. Então, você que tem interesse, só está passando lá no sindicato que eu estarei tirando as suas dúvidas. E também lembrando que tem a opção de adquirir no chip, adquirir um número novo, ou também fazer a portabilidade. Portabilidade é seguir com o mesmo número que você já tem, só ir passar a ser STRCEL. E para os produtores que estavam aguardando os pedidos de sementes de milho, então está aberta a safra 2026-2027. Este ano vai ser subsidiado novamente 100%. Então, aí você que tem interesse, lembrando que estou fazendo os pedidos para os sócios, quem é sócio do Sindicato Familiar. Como a gente tem uma cota, que foi liberada uma cota de 105 sacas para o nosso sindicato ali, então fica um pouquinho limitado. Então, eu só estou fazendo pedido para quem é sócio do sindicato. Os pedidos serão feitos até o dia 19, de 19 já tem que encaminhar os pedidos feitos. Então, quem tiver interesse, as variedades que eu vou ter é Biomatrix, Santa Helena, LG e Supra. Então, quem tiver interesse, só está passando lá no sindicato agora nos próximos dias, que eu estarei recebendo os pedidos.
7: Então, reforçando a questão do programa Troca-Troca, pessoal que tem interesse no milho, com o nosso sócio, venham até o sindicato fazer as suas encomendas, que é por tempo limitado. Então, vamos aproveitar esse programa do governo aí e fazer as suas encomendas. Também falando do crédito fundiário, quem tiver interesse, que venha até o sindicato, não precisa ser sócio, se associa na hora. E tiver interesse em encaminhar o crédito fundiário, o Banco da Terra, as inscrições estão abertas ainda, tem um programa muito bom e temos que aproveitar, que não é sempre que tem. Então, fica o convite aí a todo pessoal que venha até o sindicato. Durante essa semana, as propostas que nós tínhamos no sindicato, 8 propostas, passou pelo Conselho da Agricultura, então as 8 propostas foram aprovadas. Então, quem tiver interesse, que apareça ao sindicato para caminhar a sua proposta. Questão do fumo, os preços continuam ladeira abaixo, nada de melhoras. As empresas comentam que não conseguem vender o produto, mas a FITAG está junto, acompanhando de perto as negociações. Mas a FITAG, juntamente com a comissão do fumo, está acompanhando de perto as negociações, a questão da classificação, para que seja feito da melhor forma possível. Desejo aí uma ótima semana a todos e até sábado que vem.
9: É isso aí então. Desejo a todos um bom final de semana e até sábado que vem.

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4: Hora certa.
5: 12:59.
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2: Hora certa.

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Muito bem, meus ouvintes, nós estamos entrando no seu lar com o programa Voz da Assembleia de Deus. Programa este que é levado ao ar todo sábado pela 96.5. E nós vamos até às 14h30 e você pode participar desta programação pedindo louvor, pedindo oração pelo fone 3389-1110 ou 9703-8471. Nós agradecemos a Deus por mais este privilégio de aqui estarmos para levar a você uma mensagem de fé, de amor e de esperança. Que Deus possa continuar abençoando as nossas vidas, o teu lar, tua família. E nós queremos iniciar essa programação fazendo uma oração juntamente com você. E na sequência estaremos aí ouvindo louvores para elevo espiritual das vossas vidas. Senhor nosso Deus e nosso Pai que está no céu, no nome de Jesus Cristo, Pai, nós continuamos na sua presença, agradecido a Ti por esta oportunidade de aqui estarmos nesta emissora, Senhor, para levarmos uma mensagem da sua palavra através dos louvores. Pedimos que o Senhor continue abençoando a cada lar, cada família, Pai, derramando as suas ricas bênçãos, Senhor. Tudo nós colocamos aos teus cuidados no nome de Jesus. Amém.

Muito bem, meus irmãos, quero mandar um abraço aí a todos os nossos irmãos que estão em sintonia conosco, nosso pastor presidente, sua família, também minha esposa, toda a minha família, que Deus abençoe. Também nosso irmão Clóvis, sua família, Deus abençoe. Também nosso irmão Emanuel, sua família, né, lá em Porto Alegre, sempre estão em sintonia conosco. Receba o nosso abraço, o nosso carinho, em nome do Senhor Jesus. Também os irmãos aí da Picada Casa Grande, Deus abençoe nossos irmãos, irmão Osmar, sua família, também irmão Luiz, toda a sua família, nosso irmão Roque, sua família, Deus abençoe. Também nosso irmão Silvio, irmã Cleide, sempre estão em sintonia conosco, toda a sua família, Deus abençoe. Irmão Jordão, irmã Vanilda, Deus abençoe os nossos irmãos. Irmão João Turiba, irmã Terezinha, Deus abençoe os nossos irmãos, sempre estão na escuta desta programação. E nós mandamos aí um abraço a todos os nossos irmãos, receba aí o nosso abraço, o nosso carinho. Os nossos irmãos também de São José do Herval, Pouso Novo, também lá em Tamanduá, nós temos também a nossa audiência aqui, nosso programa. Deus abençoe todos que estão também nos acompanhando pela internet, Deus abençoe, no nome de Jesus. Nós vamos então ouvir mais um louvor, na sequência estaremos aí dando mais anúncio da obra de Deus aqui no campo de Fontoura Xavier.

que habita no esconderijo do Altíssimo, descansa à sombra do Onipotente. Diz ao Senhor, meu refúgio e meu baluarte, Deus meu em quem confio. Pois ele te livrará do laço do passarinheiro e da peste perniciosa. Cobrir-te-á com as suas penas e sob suas asas estará seguro. A sua verdade é paves e escudo. Não te assustará do terror noturno, nem da seta que voa de dia, nem da peste que se propaga nas trevas, nem da mortandade que assola ao meio-dia. Caiam 1000 ao teu lado e 10000 à tua direita, tu não serás atingido, somente com os teus olhos contemplarás e verás o castigo dos ímpios. Pois disseste, o Senhor é o meu refúgio, fizeste do Altíssimo a tua morada, nenhum mal te sucederá, praga nenhuma chegará à tua tenda, pois aos seus anjos dará ordem a teu respeito, para que te guardem em todos os teus caminhos. Salmo de número 91. Graças a Deus por esta palavra. Programa Voz da Assembleia de Deus, e você em sintonia conosco. Nós temos aqui participação da irmã Maninha, que está pedindo aqui um louvor, Folha Seca, com Jair Pires. Nós já estaremos aqui atendendo o pedido da nossa irmã. Desde já agradecemos pela audiência. Deus abençoe a nossa irmã, sempre está em sintonia com esta programação. Deus abençoe. Também nós queremos mandar um abraço aos irmãos ali da Canga Quebrada. Deus abençoe todos os nossos irmãos e amigos que estão também em sintonia conosco. Irmão Ivo, a sua família, Deus abençoe. Também o Paulão, sua família. Também nosso irmão Dirley, sua família, Deus abençoe. Também na Vila Vaz, nossos irmãos aí, irmão Bruno. Também a avó do Eric, sempre está ligadinha nesta programação. Deus abençoe, irmão Juraci. Nosso irmão Wilson, sua família. Irmão Pedro, Deus abençoe também. Clodori, sua família. Também o Fabiano, Deus abençoe. No nome de Jesus. Também a Noemi, toda a sua família. Que Deus continue abençoando todos nossos irmãos e amigos simpatizando o Evangelho. Deus continue abençoando ricamente as vossas vidas. Também na linha Rodrigues, os nossos irmãos, amigos em sintonia conosco. Também a Mábia, sua família, Deus abençoe. Estão na escuta da programação. Deus abençoe a todos no nome de Jesus. Também nosso irmão Paulo, irmão Juvenal, Deus abençoe. Também lá em Três Pinheiros, também irmão Bagatini, Deus abençoe sua família. Mantoninha, Deus abençoe sua família. Também na Fernandes, nosso irmão Leriano, sua família, Deus abençoe. Também Picada Rosa, Deus abençoe a todos que estão em sintonia conosco. Irmão, nosso irmão Tacílio, sua família. Também o Bastião, Elenir. Também a Dona Ativa, toda a família, seu João Caetano, toda a família, Deus abençoe, no nome de Jesus. E você pode continuar participando desta programação, fone 3389-1110 ou 9703-8471. Vamos aí então ouvir mais um louvor e a pedido da nossa irmã.

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Também nosso irmão Clóvis, irmã Bernadette e também a nossa irmã Ita. Nós rogamos as mais ricas bênçãos de Deus sobre os nossos irmãos, amigos que ajudam a manter esta programação no ar. Que Deus continue prosperando cada um no nome de Jesus. Receba o nosso abraço, nosso carinho em nome de Jesus. Também nosso abraço aos nossos irmãos de Soledade. Deus abençoe nossos irmãos, irmão Rodrigo, irmão Tales, sempre na escuta desta programação. Nosso irmão Sandro, sua família, irmão Rafael, irmão César, também pastor André, também nosso pastor Ronaldo, sua esposa, Deus abençoe. E nós vamos aí então ouvir mais louvores para elevo espiritual das vossas vidas. Na sequência estaremos aí dando anúncio aí dos trabalhos aqui do nosso, da nossa Igreja Evangélica Assembleia de Deus aqui em Fontoura.

temos também aqui participação do nosso irmão Clóvis, também oferece aí o próximo louvor a todos que estão na escuta da programação. Também mandamos aí um abraço aos nossos irmãos lá da São Roque da Vipau, para Silveira, nosso irmão Vivaldino, irmão Valdir, também nosso irmão Moisés, sua família, Deus abençoe, irmão Daniel, irmão Darcy, irmã Benedita, Deus abençoe nosso irmão, irmão Oscar, irmão Bebeto, Deus abençoe a todos nossos irmãos, irmã Isaura, irmã Lisandra, toda a sua família, Deus abençoe os nossos irmãos, no nome de Jesus. Nós queremos também passar aqui os nossos anúncios. Nós temos hoje à noite um grande culto, nosso templo sede, a partir das 19h30. Convidamos a todos para estar conosco. Venha para nós juntos receber uma bênção de Deus para as nossas vidas. Também amanhã, às 18h30, um grande culto, nosso templo sede. Nas terça-feira, culto de ensino da Palavra de Deus, 19h30. Quarta-feira, 14h30, tem culto das irmãs. Quinta-feira, 19h30, grande culto de louvor e adoração a Deus. Você é nosso convidado especial para estar conosco também nas congregação na Picada Casa Grande, todas as quarta-feira e sexta-feira, às 19h30. Também na congregação na Picada Silveira, no sábado, hoje à noite, portanto, 19h30. Um grande culto de louvor e adoração ao nosso Deus. E também na Canga Quebrada, todas as quarta-feiras ali no restaurante Paulão, 19h30 ali, grande culto de louvor e adoração a Deus. Também na São Roque, no sábado, 14h30, você é nosso convidado para junto nós estar adorando e exaltando o nome de Jesus, pois Ele merece a nossa adoração, a nossa gratidão, porque o Senhor está nos guardando, está nos abençoando, está nos preservando e nós temos motivo. Nós temos grandes razões para adorar e exaltar o nome de Jesus, para se reunir, prestar o nosso culto de louvor e adoração a Deus. Ele é merecedor da nossa adoração. Precisamos e dependemos de Deus nas nossas vidas, pois sem Ele nada nós podemos fazer. Então continuamos sempre lançando sobre Ele as nossas ansiedades, depositando nossa confiança nele, porque os dias são maus, não sabemos o dia de amanhã. É preciso que nós estejamos buscando sempre um refúgio, um fortalecimento em Deus, para que nós possamos superar as adversidades, para que nós possamos continuar vencendo os problemas, dificuldades, porque é Ele que nos dá graça, é Ele que nos fortalece, é Ele que nos anima, é Ele que nos abençoa, é Ele que nos protege. Então nós convidamos a você para junto nós levantarmos um clamor a Ele em gratidão por tudo que Ele faz por nós e o que Ele ainda fará nas nossas vidas em nosso favor. Porque se estamos buscando algo dEle, é certo que nós estamos crendo e confiando que vamos ser atendidos, porque a palavra dEle diz que Ele não está com os ouvidos agravados para que não possa ouvir o nosso clamor, e nem com o seu braço encolhido para que não possa derramar sobre nós as suas ricas bênçãos. Então nós adoramos e exaltamos a Ele, porque Ele vive e reina para todo sempre. Nós temos aqui mais aqui a irmã Maninha, também está aqui mandando louvor para todos ali do mercado KM. Que Deus possa abençoar. E ela pede aqui o louvor, o valor de uma alma. Nós já estaremos atendendo aqui então o pedido da nossa irmã, e você pode continuar participando desta programação, e aqui estaremos aqui atendendo o teu pedido no nome de Jesus.

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Falar com um gringuinho. 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Também nosso irmão Clóvis, irmã Bernadette e a nossa irmã Ita. Que Deus continue abençoando os nossos irmãos, amigos, no nome do Senhor Jesus.

Quero mandar um abraço também ao nosso irmão Bastião, a Elisa, também a Laídes, ali da São Roque, toda a sua família. Deus abençoe, no nome do Senhor Jesus. Nós temos então, hoje à noite, grande culto, nós temos sede, culto dirigido pelo Departamento de Jovens. E você é nosso convidado para estar conosco também amanhã às 18h30. Grande culto de louvor e adoração a Deus. Nas terça-feira, culto de ensinamento da Palavra de Deus. Nas quarta-feira, 14h30, culto das irmãs. Nas quinta-feira, 19h30, também um grande culto. E nas congregação também, ali na congregação na Picada Casa Grande, todas as quarta-feira e sexta-feira, às 19h30. Também nas quarta-feira, lá na Canga Quebrada, no restaurante Paulão, 19h30, grande culto. Também na Silveira, hoje à noite, portanto, um grande culto ali às 19h30. E você é nosso convidado para, junto nós, estar adorando e exaltando o nome de Jesus.

0: Muito bem, meus irmãos, meus amigos. Evangelho de João, no capítulo de número 16, versículo 33, está registrado assim: estas coisas vos tenho dito, para que tenhais paz em mim. No mundo passais por aflições, mas tende bom ânimo, eu venci o mundo. Nós vemos aqui esta passagem do Evangelho de João, que Jesus, ele estava num diálogo com os seus discípulos, e vemos aqui que nessa conversa ele revelou coisas muito profundas de Deus e do futuro. Nós vemos que inclusive é de sua morte e ressurreição. Quando falou da sua morte, ele previu a profunda tristeza que eles sentiram por dizer isto. Tenho-vos dito isto para que em mim tenhais paz. No mundo tereis aflição, mas tendo bom ânimo, eu venci o mundo. Isso quer dizer que Jesus, ele superou todas as aflições do mundo. Ele fornece conforto, cura e ajuda aqueles que necessitam. Os problemas do mundo não nos vencerão, pois nosso Senhor já venceu antes. Então Jesus, ele conhece as nossas aflições. A paz que Jesus nos dá não cabe na nossa mente e está além da compreensão humana. Não é feita por homens, é dom do Senhor. E a esta paz devemos nós agarrar e descansar, para assim confiarmos em Jesus no meio das aflições. Certamente alguém já passou por esse tipo de aflição, ou está passando, mas Jesus disse para seguir firme, focado nele. Ele venceu o mundo. Ele nos deixa uma orientação de como nós também podemos vencer, com bom ânimo, determinação, coragem e fé na sua palavra. E nós podemos ver em 1 João, no capítulo 5, versículo 14, que diz: porque todo que é nascido de Deus vence o mundo, e esta é a vitória que vence o mundo, a nossa fé. Portanto, a fé em Cristo é a chave para suportarmos nossas aflições e vencermos o mundo também. Vivemos em um mundo com situações que nos afligem, assim como afligiram homens e mulheres no passado. Mas Deus, ele sabe por onde vamos. E às vezes vamos ter mesmo que passar pelo vale da sombra da morte. Entretanto, não vamos sozinho, ele vai conosco. O Salmo de número 23 e número 4: exultarei com grande alegria por teu amor, pois viste a minha aflição e conhecestes a angústia da minha alma. O Salmo número 31 e o número 7. Se olharmos para o Salmo 31, temos uma prova que Deus conhece nossa aflição. Davi estava rodeado de conspirações malignas e tudo estava indo mal para ele. Pessoas mais próximas queriam se afastar para não serem vistas com ele. Davi sabia no seu coração que Deus conhecia sua aflição. Por isso ele se alegrava na bondade do Senhor. E o destaque aqui é a confiança de Davi em Deus, pois mais difícil que a situação estava. O Salmo 34 e 17 diz assim: que os justos clamam, o Senhor os ouve e os livra de todas as suas tribulações. Então a causa das tribulações e aflições na vida é devido ao pecado original cometido por Adão e Eva, que separou humildemente de Deus. Todos nós sofremos e somos pecadores por causa desse primeiro pecado, mas Jesus nos libertou e restaurou o nosso relacionamento com o Senhor. Agora, ainda que passamos por sofrimento, temos um Consolador ao nosso lado. Agora, com Cristo, temos esperança para vencer os nossos problemas. Então nós vemos na Bíblia Sagrada e temos algumas ilustrações a respeito de pessoas justas que passaram por aflições. Muitas são as aflições do justo, mas o Senhor o livra de todas. Está registrado no Salmo de número 34 e o número 19. Né? Muitas são as aflições do justo, mas o Senhor o livra de toda. O salmista, ele compartilha as aflições da vida em diversas áreas, mas ele tem a confiança e convicção que o Senhor livra o justo de todas elas. Jesus venceu o mundo, venceu a morte, pagou o preço por nós, cancelando a dívida do pecado e abrindo o caminho para salvação e vida eterna. As aflições que passamos neste mundo são passageiras e não há nada que vai nos separar do amor de Deus. Romanos capítulo 8, verso 39. Por isso não desanimamos, embora exteriormente estejamos a desgastar-nos, interiormente estamos sendo renovados dia após dia, pois o nosso sofrimento leve e momentâneo estão produzindo para nós uma glória eterna que pesa mais do que todos eles. 2 Coríntios capítulo 4, verso 16 e 17. Como ter paz e bom ânimo? Quando Jesus disse para termos paz e bom ânimo, era para termos paz nele e bom ânimo, porque ele venceu o mundo. A verdade é que Cristo é o motivo e o meio para termos paz. Ele nos permite ter paz, porque é o Senhor de toda a criação, infinitamente poderoso. Ele também nos consola quando precisamos, porque conhece nossas dores. Podemos manter bom ânimo quando nos lembramos que fomos amados primeiro, que o Senhor é gracioso, deu seu único Filho em nosso favor. Com interesse pela nossa vida, nossa força vem do Senhor, pois sabemos que as aflições deste mundo, fome, perseguição, lutas, doença, são uma realidade. Entretanto, não esqueçamos que são passageiras e que o Senhor sempre tem o melhor para nós. Temos a promessa do Senhor, que não estamos sozinhos. Ele diz nas suas palavras: eis que estou convosco todos os dias, até a consumação dos séculos. Mateus 28 e 20. A aflição é certa, mas devemos entregar tudo nas mãos do Senhor. Ele nos tem nas palmas de suas mãos. Isaías 49:16. E nos lembremos das palavras do apóstolo Paulo, quando diz: não estejais inquieto por coisa alguma, antes as vossas petições sejam em tudo conhecidas diante de Deus pela oração e súplica com ações de graça. E a paz de Deus, que excede todo o entendimento, guardará os vossos corações e os vossos pensamentos em Cristo Jesus. Filipenses capítulo 4, versículos 6 e 7. E possamos então, meu amado ouvinte, lançar sobre Ele as nossas ansiedades, depositar nossa confiança nele, esperar inteiramente nele. Não há necessidade de vivermos uma vida inquieto, preocupados, ansiosos, mas é para que sejam tudo conhecido diante dele, através da nossa petição, através da nossa oração. Que Deus te abençoe e te guarde e continue te protegendo. E neste momento eu quero orar juntamente com você e por você. Talvez você tenha alguma dificuldade, talvez você esteja colocando nas mãos do Senhor neste momento, mas Deus vai entrar com provisão. Senhor nosso Deus e nosso Pai que está no céu, no nome de Jesus Cristo, nós continuamos na Tua presença. Agradecido a Ti, ó Deus, por esses momentos aqui, Senhor, nesta emissora. Pedindo que o Senhor continue abençoando agora, Senhor, cada ouvinte, Senhor. Continua derramando as suas bênçãos, pois Tu sabe que cada um está colocando diante de Ti através da sua petição neste momento. Meu Deus da vitória, entra com provisão, Senhor. Abençoa em tudo, Pai, no nome de Jesus. Nós pedimos que o Senhor venha agir da melhor maneira possível, Senhor, abençoando, fortalecendo, guardando, Senhor, o Teu povo. No nome do Pai, do Filho e do Espírito Santo. Amém. Nós chegamos ao término desta programação. Rogamos as mais ricas bênçãos de Deus sobre cada um e prometemos voltar no próximo sábado, se Deus assim nos permitir. Fiquem todos na paz do Senhor. Amém. Assembleia de Deus, vem comigo.
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1: 2:34 na tarde de hoje, conosco o amigo Radel aqui no estúdio, a professora Magali. Logo mais eles vão falar com todo mundo. Meu amigo Laurindo da Rosa, boa tarde. O pessoal do São Vicente de Paula.

0: boa tarde. Veja bem, põe gentil escutando teu programa, viu? Um abração. Boa tarde. Veja bem, põe gentil escutando teu programa, viu? Um abração. Boa tarde. Veja bem, põe gentil escutando teu programa, viu? Um abração.
1: Eu quero registrar a audiência de uma das grandes amigas que Deus me deu, nossa querida deputada estadual Kelly Moraes, que está nesse momento na cidade de Gentil, dando uma carona pra gente, acompanhando o programa pelas ondas da Rádio Amizade FM. Muito obrigado pelo carinho, pela parceria, uma das grandes parlamentares do Rio Grande do Sul, foi deputada federal, foi prefeita da cidade de Santa Cruz. Muito obrigado, uma boa estada na capital Gentil. Bom início de tarde para todos que estão nos acompanhando. Até às 5 da tarde, nós estamos juntos em mais.

0: Estamos escutando o seu programa. Ótimo sábado a todos. Obrigado pelo carinho para Elisângela, todo o pessoal da Esquadria Central que nos dão a honra da audiência da tarde de hoje. Nós vamos lá que temos cenzinho, tem, além de todos os presentes que nós temos no sábado à tarde, hoje nós temos mais R$100, um Pix de R$100, que é um presentaço de quem? Boa tarde, Magali, boa tarde, Gadel, que bom que vocês estão comigo na tarde de hoje. Lembrando que logo mais à noite tem a festa da Tia Arnina, na cidade de Áurea, na capital nacional dos poloneses. Aonde tem evento na sua região, pode mandar pra cá que nós estaremos divulgando pra você. Mandar um beijo pro pessoal que está nos acompanhando pelas ondas da Rádio Amizade FM de Davi Canabarro, pelas ondas da Rádio Cristalina FM de Biaçá, pessoal que está nos acompanhando pela Rádio de Miraguaí, boa tarde meus amigos da Rádio Planeta FM de Miraguaí, pessoal que está nos acompanhando na Rádio Cultura de Fontoura Xavier, Rádio Cultura de Arvorezinha, Rádio Cultura de Anta Gorda, Rádio Regional e FM
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1: Programação segunda, hoje grava um negocinho, fala teu nome, opa, falei que é o Vitor, tá, Bepel, fala um pouquinho, tá bom, no celular e te manda o link aí, tá?
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3: 2h42, duas e quarenta e dois. Nosso carinho mais uma vez para Elisângela, pessoal da Esquadria Central que está nos acompanhando na capital da amizade, Erechim. Quem está com a gente também é a Maria. Boa tarde, Maria.
4: Boa tarde, Paparico, tudo bem? Eu assisto todos os sábados, seu programa. Gostaria de ouvir uma música, se for possível. É Estrelinha com Marília Mendonça.
3: Obrigado.
4: Muito obrigada.
3: Muito obrigado, Maria, pela audiência. Você que está nos acompanhando, começa a mandar sua mensagem. Diga, eu também quero ganhar o Pix de R$100, além dos outros presentes que a Magali vai falar em seguida, né? E a gente gosta mesmo é quando você manda a sua mensagem de voz. Diga, olha, Paparico, nós estamos. Fala o nome da sua cidade, manda o seu nome, manda o seu recado. Você vai falar ao vivo no programa na tarde de hoje. Lembrando que esse mês de junho é o mês que eu ainda estarei no ar a partir de julho, em função da força da lei eleitoral, estarei por 90 dias fora do programa, estará comandando o programa aqui a professora Magali, o Radel, o professor Rude. Quem mais vai estar fazendo o programa, Magali?
5: A Carmen.
3: Pode falar.
5: Boa tarde a todos os amigos ouvintes, amigo Paparico, Radel, a Carmen também vai nos ajudar por aqui, Paparico.
3: Beijão pra Super Carmen, aliás, uma extraordinária comunicadora. Boa tarde, professor Radel, pessoal do bairro Progresso, audiência total por lá.
6: Boa tarde, Paparico, boa tarde, prof. Magali e todos os ouvintes, que é, tenho certeza que o programa do sábado à tarde é o show do Paparico, é um show de sucessos, né? E a gente tá aqui hoje pra fazer a sua tarde melhor, com muitos sorteios de brindes e muitas músicas boas. Um abraço a todos.
3: Você que está acompanhando o programa, não importa onde você esteja, você vai receber ao final do programa um Pix de R$100, presente, sabe de quem? Da Lene e do Rodrigo, pessoal da Pneu Max Autocentro, que tem novidade 2026. Mas além disso, tem outros presentes, né, professora Magali? Só um pouquinho, vamos colocar essa a vinhetinha do programa e a Magali já vai falar aí.

0: Estamos de volta, 2h46.
1: É isso aí, hoje nós temos um sorteio através do telefone do Odinei. 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
0: 54999-88-8300 é o telefone oficial do show do Paparico. Não importa onde você esteja, manda sua mensagem aí. 54999-88-8300.
1: Lembrando que não é ligação, é mensagem de texto ou mensagem de voz.
0: É verdade, manda sua mensagem de voz. Eu fico muito feliz quando as pessoas mandam uma mensagem de voz. Hoje à noite tem a festa da Tia Nina, meu amigo Radel, na cidade de Áurea, um evento consolidado, né?
2: É isso aí, hoje à noite a gente vai estar presente, eu e o Paparico, no, em Áurea. A gente já teve lá no, há uns dias atrás, né, Paparico, prestigiando o evento da Tia Arnina aí. E é maravilhoso, né, quem puder estar presente aí nos próximos anos, porque hoje, pelo que eu sei, acho que tá todos vendidos os ingressos, né, Prof. Magalho?
1: É isso aí, tá esgotado já faz uns quantos dias. E lembrando que amanhã tem uma grandiosa festa na comunidade Sagrado Coração de Jesus de Lia 4 Gaurama. Todo mundo poderá se fazer presente lá com a Banda Rosas, né, Paparico? E domingo que vem nós temos a grandiosa festa na comunidade do Cerro do Meio Dia, festa de Santo Antônio. E nós vamos ter sorteio no sábado que vem do churrasco de porco e 4 ingressos para o matinê lá da comunidade do Cerro do Meio Dia.
0: 2h47, tudo bem? Toca uma música aqui para nós que estamos acompanhando na barragem da Corsan. Obrigado, eu quero concorrer os brindes também. Meu amigo Sidney João Pereira da Silva. Alô, Sidney, quem mais está conosco, Radel?
2: Mandar um abraço para Jéssica, que está nos acompanhando em Barão de Cotegipe. A gente tem muitas pessoas, muitos amigos, né, Paparico, em Barão, né, Prof. Magalho, que sempre estão ligados aí no programa. Mandar um abraço também. Oi, sempre na escuta, toca perigosa e linda no Copas Verdes, pessoal do bairro Copas Verdes. Abraço bem forte para todos aí que sempre fazem as nossas tardes de sábado mais feliz. Amo ouvir, coloca meu nome no sorteio. Elisete Oliveira, do bairro Copas Verdes.
0: Ok, quem mais está conosco?
3: Boa tarde, sou De La Bona, toca Safira e Rainha Musical, lançamento, Chorando no Boteco. Manda pra minha namorada Fábio, um abraço pro meu amigo Elisandro, vocalista da banda Safira. O do nosso amigo De La Bona aí, que tá todo sábado acompanhando o programa, e a Fábio. Um abraço pra vocês aí, meus amigos.
0: É verdade, eu gosto muito do De La Bona, da Fábio, e tive o prazer de conhecê-lo há poucos dias, um casal lindo. Gostei demais. Muito obrigado, meu amigo De La Bona. Boa tarde, Fábio. Obrigado pelo carinho que vocês têm pelo programa. 2h48. Duas e quarenta e oito. Até às 5 nós estamos todos juntos.
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0: Até às 5 nós estamos todos juntos. Baixando mais um sucesso. Mais um sucesso. Pode aumentar o volume do seu rádio. Tristeza e cara feia não paga conta, meu irmão. 2h48.

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0: Até às 5 da tarde nós estamos juntos em mais uma edição. Quero mandar um abraço muito especial para o meu amigo Janvi, ele que é árbitro profissional do futebol gaúcho, está em viagem nos dando a honra da sua audiência. Muito obrigado, Janvi. Deus que cuide de você. Mais uma vez, tenha uma ótima arbitragem. Bom final de

0: 11:55. Alô, meu amigo Ricardo Favinho, pessoal do Aguarita FM.
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0: 2:57. 2:57.
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0: Quem está com a gente, boa tarde, tudo bom? Quero participar do sorteio e escutar uma música. Vou pedir aos anjos, a Jandira. Alô, Jandira, muito obrigado pelo carinho. Quem mais está com a gente, Gadel? Quem está com a gente é a Cristiane Euler. Boa tarde, Cristiane. Ótimo final de semana a todos. O Vanderlei também está com a gente, pedindo barquinha de ouro no Rio Tigre. Alô, Vanderlei. Todos que estão nos acompanhando no Rio Tigre, muito obrigado pela audiência. Adriana de São João de Areta toca uma música do San Marino. Quero participar do sorteio do Pix, Paparico. Claro que vai participar. Obrigado pelo carinho. Quem mais está conosco, Radel?
8: Boa tarde, Paparico. Aqui é o Lucimar Olivoto, de São Luís Reis, Cacique Dobre. Gostaria de escutar a música Rosas Vermelhas. Desde já agradeço se for atendido. Boa tarde, Paparico. Boa tarde, Paparico. A Amir e Maria somos teus fãs. Manda a música para nós ouvir, Uma Só Lajota. Também quero participar do sorteio e também ofereço para nossa amiga Mariazinha, tua sogra. Boa tarde, estamos na escuta aqui no bairro Copas Verdes. Quero participar do sorteio. Um abraço. Clarice Cardoso, do bairro Copas Verdes.
0: Beijão para todos do Copa Verdes, audiência total. Obrigado, Larissa, pela mensagem. Lembrando que tem um Pix de R$100 da nossa querida Lene e do Rodrigo, da Pneu Max Auto Center. Tem os jantares e os almoços do restaurante Bom Daqui. O que mais tem? Tem a erva mate da Rei Verde.
8: Você pode falar. Boa tarde, Paparico. Queria participar do sorteio. A Michele, programa muito bom de vocês. Obrigado, Michele. Boa tarde, Paparico. Aqui é o DJ Kunga, da Rádio Cristalina de Viaçá. Chegou no nosso WhatsApp o pedido do Matheus. Estamos na escuta aqui em Juazeiro, passando rotativa para plantar cebola. O pessoal no plantio lá, no preparo.
0: Juazeiro do Norte.
8: E participando, Paparico.
0: Obrigado. Quem é que está mandou uma mensagem lá do Cristalina?
8: Foi o DJ Kunga, da Rádio Cristalina.
0: DJ Kunga. Kunga, grande Kunga, nosso amigo, rapaz. Obrigado pela audiência aí, Kunga, nosso colega de trabalho da Cristalina FM, na nossa terra de Biaçá. Boa tarde, Biaçá. Boa tarde, toda essa grande região. Pessoal que está nos acompanhando, nosso amigo Vital Roque Scarce, nosso carinho Família Zago, da comunidade de Santa Terezinha. Obrigado pela audiência, pelo carinho, pessoal de Itapejara, Sananduva, Caseiros, Lagoa Vermelha.
8: Vou mandar um abraço, Paparico, pro meu amigo, o professor Zagalo. Zagalo que trabalha aqui de construtor e foi por muito tempo treinador do futebol amador aqui em Erechim. É uma lenda, um dos melhores treinadores que Erechim já teve e tá acompanhando nosso programa aí, nosso amigo Zagallo. Ontem à noite também, Paparico, estive lá no ginásio do Atlântico, onde tem o Campeonato Municipal de Erechim, mais de aproximadamente 500 pessoas. O Campeonato Municipal de Erechim é muito valorizado e dá um público muito bom, é bacana de assistir. Então, um abraço pra todo mundo que gosta do futsal amador aí.
0: Obrigado, meu amigo Zagallo, pela audiência, pelo carinho, um bom final de semana e parabéns pelo seu trabalho, Zagallo.
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0: Horas e um minuto, 13:01 até as 5, nós estamos todos juntos até as 5. Pode continuar dando volume no seu rádio. Até o dia 30 de junho, continuarei no ar junto com cada amigo e cada amiga. Depois, por força da Justiça Eleitoral,

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0: amigos de Erechim, essa grande cidade maravilhosa. Aqui é o Meneghete, quinta dimensão de Concorde. Estou retornando do Rio Grande do Sul, de Gramado, sentindo a Concorde. E amanhã vamos para União da Vitória, um evento lá. Tô na audiência aí, gostei muito da sua energia, Paparico. Forte abraço. Espero te conhecer um dia pessoalmente. Abraço a todos aí. Quinta dimensão, grandes amigos aí da região de Erechim, animando jantares dançantes, festas. Manda um abraço pro pessoal.
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3: 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Mandar um abraço pro pessoal do musical Quinta Dimensão. Aliás, gravou um baita popuri. Dá pra tocar só esse popuri durante o programa, ficou bonito, parabéns. Qual é o nome do diretor que mandou a música aqui?
7: É o Meneghete.
3: Meneghete, muito obrigado aí pela mensagem, obrigado pela audiência, pelo carinho. Que bom que existem pessoas que se dispõem a dedicar parte da sua vida, do seu tempo, em levar às pessoas a alegria através da voz, da música.

0: o mundo andar, mas especialmente, né, os eventos, o barzinho, coisa que somente o artista faz. Então, Meneghetti, parabéns, Deus que cuide de ti aí e continua gravando, nós sempre vamos divulgar aqui dentro das nossas possibilidades. Muitas pessoas nos acompanhando, vamos ver quem está com a gente aqui. Boa tarde, Paparico, tudo bem? É a Cleci, estamos acompanhando o seu programa. Ontem, jantamos no Bom Daqui, foi maravilhoso o atendimento deles, é nota 10. Agradeço de coração, manda uma música pra nós, o Monteiro e também a Cleci, aqui do bairro Presidente Vargas, audiência total por aqui. Obrigado, Cleci, que maravilha, né? O pessoal do restaurante Bom Daqui, todo final de semana nos dá 2 ingressos, né? Pra você jantar ou almoçar lá, e sempre que as pessoas vêm, nos mandam os seus áudios agradecendo, né? É aquilo que nós falamos, né? São coisas simples, mas que fazem a diferença na vida das pessoas. Parabéns, pessoal do restaurante Bom Daqui.
1: É isso aí, Paparico. Vamos lembrando que hoje também tem o presente do Odinei. 3 pacotes de lenha e um pacote de cavaco pelo telefone 549-9676-7450. Então manda lá a sua mensagem e ganhe de presente 3 pacotes de lenha e um pacote de cavaco. 549-9676-7450 com o Odinei. E aqui pelo show do Paparico, 2 almoços ou jantar no restaurante Bom Daqui, 2 pacotes de erva mate e também um pix de R$100. E sábado que vem, um churrasco de porco e 4 ingressos para o matinê lá da festa Santo Antônio do Cerro do Meio-Dia em Severiano de Almeida.
0: Quem mais está conosco, Radel? Boa tarde.
2: Boa tarde, tudo bem? Estamos na escuta, Jaqueline Ademar, também o Arthur, coloca nós no sorteio. Aqui é o Vilmar Kel, do bairro Morada do Sol, e também quero participar dos sorteios. Boa tarde, somos de Erechim, queremos participar dos sorteios. Salete Fátima, Rodrigo e o Lorenzo. Um abraço a todos aí. Boa tarde, Paparico, gostaria de concorrer ao Pix e aos prêmios. Já agradeço desde já, Lindomar. Um abraço, Lindomar.
1: É isso aí, Paparico. Nós temos muita gente ouvindo o show do Paparico em todos os municípios e por todas as emissoras que formam a cadeia do show do Paparico.
0: 13h17 é mais um sucesso pra você. Até às 5 nós estamos todos juntos em mais uma edição do

0: Rádio ouvintes do programa, da rádio virtual e das outras rádios também. 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
1: 13:22, 13:22, até às 5 nós vamos todos juntos. Eu quero mandar um abraço muito especial para o pessoal que está nos acompanhando na Rádio Guarita FM, nosso diretor Ricardo Favim. Boa tarde, Ricardo. Pessoal que está na cidade e na região de Coronel Bicaco. Boa tarde, Coronel Bicaco. Muito obrigado. Parabéns pelo trabalho extraordinário que é feito pelo nosso diretor Ricardo e a todos aqueles que integram a nossa co-irmã Rádio Guarita FM de Coronel Bicaco. Nosso amigo Rizoli, boa tarde. Nosso amigo Vanderlei Kenny, nosso amigo Dunk, o pessoal que está nos acompanhando na Planeta FM, na grande cidade de Meraí e Miraguaí, o pessoal que está nos acompanhando, também Tenente Portela, toda essa grande região, até às 5 da tarde nós estamos todos juntos, meu amigo Radel.
3: Boa tarde, Paparico, sou a Cristiane. Sou a Cristiane de Oliveira, quero participar do sorteio do Pix e mandar a música para minha filha Bianca e meus sobrinhos Gustavo e Murilo e para minha cunhada Berenice. Boa tarde, Paparico, quero participar dos sorteios. Tânia Martarello, ótimo final de semana a todos. Boa tarde, aqui é o Rodrigo Faé, estamos na escuta do seu programa e quero participar do sorteio no bairro Cristo Rei. Pessoal do bairro Cristo Rei, Paparico.
1: Quem mais está conosco?
4: Quero participar dos sorteios. Ótimo final de semana para todos. Se possível, toca a banda Mercosul, Natiele do bairro Agrícola.
1: Beijão pra Natiele. Alô, pessoal do Agrícola, audiência total no Agrícola também.
4: Boa tarde, Paparico, tudo bem? Gostaríamos de participar dos sorteios dos brindes. É a Gabriela e a Iva Negrete de Erechim.
1: Beijão, pessoal Negrete. Lembrando que logo mais teremos um Pix de R$100 presente, sabe quem? Do Rodrigo e da Leila da Pneu Max Auto Center. Nós temos os jantares, os almoços do restaurante Bom Daqui e os 2 quilos da erva mate rei verde. Meu amigo Otávio Luiz Vir. Alô, meu amigo Alfeu Estrapação, pessoal que está nos dando a honra da audiência em Erechim, também na cidade de Arvorezinha.
4: Olá, boa tarde, tudo bem? Meu nome é Roseli do bairro Centro de Erechim. Está pedindo a música Beijo Caramelo.
3: Boa tarde, gostaria de participar do sorteio do Pix de R$100 da Pneu Max. Sou de São José do Ouro, gostaria de ouvir a música Fígado de Aço, Os Milda da Silva, de São José do Ouro.
4: Olá, tudo bem? Quero participar do sorteio do Pix, Silângela Mascarello. Olá, tudo bem? Boa tarde, quero participar do sorteio, ouvir Barquinha de Ouro, obrigado e bom final de semana. Angélica Mascarello.
3: Boa tarde, gostaria de participar do sorteio. Arley de Quadros toca uma música do Rogério Magrão.
4: Olá, boa tarde, tudo bem? É a Mônica do Refúgio Açaí da Tiradentes. E oferece o programa para todos os colegas de trabalho.
1: Quem também está com a gente é o Luciano Marinoski. Boa tarde, Luciano. Vamos colocar o Luciano no ar aqui. Boa tarde, boa tarde, Luciano.
5: Fala, Babarico. Boa tarde, bom. Como é que você tá, tchê? Diretamente de São Mateus do Sul, no Paraná, curtindo o teu programa. Show de bola.
1: Olha aí, o nosso São Mateus do Sul. Obrigado, Luciano. Por que que tá tão longe? Tá morando aí ou está em viagem? Obrigado, meu amigo. Obrigado pelo carinho. Quem está com a gente também é a Liliane, da Plax Metal. Beijo pra Liliane. Oferece uma música pro meu marido, o Josinei, o Zimbosque e os meus sogros. Estamos voltando do interior depois de ter carneado um novilho para fazer aquele churrasco. Estamos ligadinhos no programa. Muito obrigado e queremos participar do sorteio. Maravilha, eu quero mandar um beijo todo especial pra Liliane, por a grande paixão da sua vida, o Josinei, todo o pessoal de Áurea. Muito obrigado pelo carinho que

0: 13h26, oi paparico, aqui é a Super Gisele. Mandar um beijão pra Gisele, família Calef. Estamos reunindo no bairro de Moliner uma festa junina pra hoje à noite. Olha aí quem está fazendo festa junina, Magali. Manda um abração aí pra Super Gisele.
1: Oi, Gi, boa tarde, tudo bem? Um abraço pra todos vocês e que seja quente, quente no coração essa festa junina.
2: Boa tarde, Gisele, todo o pessoal do bairro de Moliner aí, um abraço pra vocês. Esses dias atrás aí, né, paparico, estivemos lá no Demoliner e fomos acolhidos de uma forma muito carinhosa, né? Então, um abraço pra toda a comunidade de Demoliner.
0: É verdade, pessoal do bairro do Moliner, gente nossa, o pessoal que é envolvido no CTG lá, Magali, do Demoliner, qual é o nome dele?
1: É o Roberto, a Cleusa, o Carlinhos, o Neuro, enfim, todos aí que fazem parte da comunidade, um grande abraço.
0: É verdade, agora são, mandar um abraço pro Elemar, está nos acompanhando. Boa tarde, paparico, me coloca no sorteio do Pix, é o Elemar, tá no sorteio. Continua mandando sua mensagem, não importa onde você esteja, 54999888300. É o WhatsApp oficial do Show do Paparico, 54999888300. Presentaço da Pneu Max Auto Center, R$100 no Pix da tarde de hoje, você vai receber na sua conta, R$100, né? Dá pra comer uns X, um casal consegue comer, né? Um X cada um, tomar um refrigerante, uma cerveja. Beijão, muito obrigado ao pessoal da Pneu Max Auto Center. 13h28, 13h28.
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0: 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Três horas e trinta e dois minutos, até às 5 nós continuamos junto. Vamos vir aqui, mandar um abraço pro meu amigo Evandro Stenzel. Boa tarde, Evandro. Tudo bem, meu amigo Paparico? Gostaria, se possível, divulgar esse evento. Vamos lá, então. É campeonato de futsal. Sabe onde é aqui ou não? Campeonato de futsal. 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
0: 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Nosso carinho especial, portanto, ao Stenzel. Nós vamos fazer melhor o anúncio que tá, Stenzel. Só deixa eu dar uma lida aqui, a gente vai fazer um anúncio melhor para você. Lembrando que hoje tem a festa Tiarnina na cidade de Áurea. Um abraço tudo especial ao pessoal de Áurea que estão nos acompanhando. Seu amigo Wilson do Agito Nacional também está com a gente. Boa tarde, meu amigo Wilson. Bom final de semana para você e a todos que estão contigo acompanhando o show. 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Pessoal que está com a gente, meu amigo Elias Reginato, boa tarde pessoal da Reginato, Agroindústria Reginato e Viadutos, pessoal que está nos acompanhando, pessoal da, nosso amigo Eldos Biavati, 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
5: 13h40, o tempo está passando muito rápido nesse sábado. Você que está nos acompanhando, continua mandando a sua mensagem, diga: eu também quero ganhar o Pix. Manda um abraço pro pessoal da Pneumax Auto Center, você vai receber o Pix na sua conta logo em seguida do programa. O que que dá para fazer com R$100? Dá para... Radel, o que pode fazer com R$100?
6: Olha, Paparico, num sábado à noite dá pra levar a namorada, comer um X, né? E tomar uma Coca-Cola.
5: Olha isso aí. Tirar a namorada de casa, isso, né? A esposa também, né?
6: A esposa, a também. Noiva. É, a gente fala namorada, né? Porque quem é casado também tem que levar o relacionamento como se fosse sempre namorada, né?
5: Olha isso.
6: Eterna namorada, né?
5: Olha aí, Fia Magali.
7: É namorada para sempre, né, Paparico? Mas dá pra botar um combustível no carro, na moto, dar um rolê no final de semana. Dá pra ir, dependendo, ir na petiscaria comer uma porção de peixe frito. Dá pra fazer, comprar uma flor pra namorada, que tem semana que vem o dia dos namorados. Comprar um vinho pro namorado. Ih, com R$100 dá pra fazer tanta coisa, Paparico. É, depende do tamanho da emoção.
6: Tá moderna essa Magali, né? Do rolê, né? O que que achou, pessoal?
7: Ah, isso daí.
5: Nossa, Magali, show ambulante.
6: Boa tarde, Paparico, tudo bem? Me chamo Raquel e gostaria de participar do sorteio e mandar um abraço aos colegas do Refúgio da Saída Tiradentes. Pessoal lá do Refúgio da Saída Tiradentes está participando. Boa tarde, estamos na escuta, eu e meu filho Juan, aqui no São Cristóvão, queremos participar do sorteio. Meu nome é Ana Yara. Um abraço aí, pessoal do São Cristóvão.
7: Olá, boa tarde, meu grande amigo Paparico, tudo bem com você? Gostaria de ouvir a música Barco Azul e gostaria de participar do sorteio. Vê se lembram nós aqui do Cacique Doble e envia esse pix. Um dia para nós. Grande abraço, Silmara Vargas.
5: Quem está nos acompanhando é o secretário da Saúde da cidade de Fontoura Xavier, o amigo Evandro Eduardo Vaz. Olha, ligadinho na cultura, Paparico, aqui em Fontoura Xavier. Olha a caixinha de som aqui, ó. Dá bastante barulho aí ou não dá?
7: Dá sim, dá.
5: Um abração pra todos aí, bom final de semana, obrigado Eduardo, todos que nos acompanham na Rádio Cultura de Fontoura Xavier, audiência total por aí, olha, ele mandou agora aqui um pinhãozinho aqui.
7: Deu água na boca agora, secretário.
6: Um pinhão na chapa assim é coisa boa, né, papai?
5: É verdade. Um abração a todos, obrigado Eduardo, bom final de semana.
6: Boa tarde, gostaria de participar do sorteio, inclusive do baile, o Jean Alencar de Erechim. Um abraço, meu amigo Jean.
7: O baile é sábado que vem, né? Matinê lá no Cerro do Meio-Dia. Boa tarde, Paparico. Queria participar do sorteio do Pix. É a Dir Gentilini de Davi Canabarro.
6: Boa tarde. Olá, boa tarde. Sou a Tânia de Erechim, curtindo a programação e gostaria de participar do sorteio. Já está participando a Tânia.
7: Davi Canabarro em peso aqui hoje, Paparico. Abençoada tarde para todos nós. Me coloca no sorteio do Pix. Sônia Castilhos, toca música em cima de uma sola jota.
6: Boa tarde. Gostaria de participar do sorteio dos brindes. Glenilson da Luz, pode ser dos ingressos também, da Erva. Gostaria de participar do sorteio. É o Glenilson da Luz, está participando.
7: E o Zagalo tá pedindo aqui o hino dos pedreiros, pedreiro bronzeadão.
6: Boa tarde, sou a Joelle de Erechim, quero participar do sorteio do Pix.
7: Boa tarde, Paparico, sou o Climar Rocha de Vanini, gostaria de ouvir uma música do JM, gostaria de participar dos sorteios.
6: Boa tarde, gostaria de participar dos sorteios. Sou a Suzana Talgatti, está participando.
7: Boa tarde, Paparico, programa top, quero participar do sorteio do Pix, Marlene Drexler, do Aldarioli, e um grande abraço a todos vocês.
6: Boa tarde, abração para vocês aí da rádio, gostaria de participar do sorteio, sou Rosemary Eli.
7: Boa tarde, aqui é o Corujinha, quero participar do sorteio dos R$100, Santo Augusta.
5: 13h44, até às 5 nós estamos todos juntos em mais uma edição do Show do Paparico.
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2: Na escuta aqui, Paparico. Fábio Nava de Jacutinga, um grande abraço aí a todos.
0: 13h49, alô pessoal de Jacutinga, um abraço muito especial, o Fábio. Fala de novo aí, Fábio.
2: Na escuta aqui, Paparico. Fábio Nava de Jacutinga, um grande abraço aí a todos.
0: Grande abraço, professora Magali.
3: Isso aí, Fábio, um grande abraço pra você e todos os amigos de Jacutinga que estão nos ouvindo. E um ótimo sábado, um ótimo domingo pra vocês.
0: 13h49, até as 5, nós estamos todos juntos em mais uma edição do nosso programa. Vamos lá que tem mais participações por aqui. Lembrando que nós temos hoje um Pix de R$100. Quem está com a gente aqui também é o meu querido amigo Valdemir, de Capão Bonito do Sul. Paparico, a gente está escutando você hoje na cidade de Cacique Doble, visitando os meus pais, o Anísio e a Maria. Também me coloca no sorteio do Pix. Grande abraço a todos de Capão Bonito do Sul, só que estamos acompanhando. E também quem está em Cacique Doble pelas ondas da Rádio Regional FM, nosso diretor-geral, Hermes Martarello, Sidmar Piva. Muito obrigado pelo carinho, audiência total do Show do Paparico. 10 para as 4, Radel, quem mais está conosco?
4: Boa tarde, Paparico, tudo bem? É o Monteiro, manda música falando com Garrafa, banda virtual para nós. Estamos na escuta aqui no Presidente Vargas, quero participar do sorteio, um abraço. Boa tarde, sou a Fátima Dré, do bairro Atlântico, quero participar dos sorteios no jantar do Bom Daqui, já está participando.
3: Olá, boa tarde, abençoado sábado a todos vocês, ligadinhos aqui na campanha do Pedestal, é a Márcia de Lima.
0: Eu quero mandar um beijão pra Dani de Fontoura Xavier, que também está nos dando a honra da sua audiência, muito obrigado. Mandar um abraço pro Paulinho da Lotérica, que também está nos dando a honra da sua audiência, vereador Paulinho Campanha, todos aqui da nossa Fontoura Xavier, muito obrigado pelo carinho que vocês têm pelo Show do Paparico.
4: Há uns dias atrás, né, Paparico, estivemos em Fontoura Xavier, lá na, almoçando na casa do Paulinho Campanha, lá onde fomos muito bem recebidos, né, Paparico?
0: É verdade, grande abraço, amigo Paulinho. Tá cheio de coisa da roça lá, Magali. Tem abóbora, tem porco criado na terra, né?
4: Ah, e a esposa dele fez um almoço lá delicioso, né, Paparico?
0: É verdade, o dia que nós fomos lá, tá de aniversário. Um grande abraço à esposa do vereador Paulinho, fez um baita almoço pra gente, tava de aniversário, cantamos parabéns lá. 13h51.
3: Boa tarde, estamos na escuta em Erechim, gostaria de participar dos prêmios, é a Tânia Chapla.
0: Eu quero mandar um beijão pra Edith de Medeiros, Paparico, estamos firmes na audiência aqui. Obrigado, Edith de Medeiros, 13h51, alô Zagalo, mais uma pros pedreiros aí.

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0: Cinco para as quatro.

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abraço muito especial ao nosso colega de trabalho, Marcos Duarte, comunicador da Rádio Cultura de Arvorezinha, também está nos dando a honra da sua audiência. Boa tarde, Marquinhos. Aliás, um dos grandes comunicadores do Rádio do Rio Grande do Sul. Boa tarde, bom final de semana aí, Marcos.

0: 4 e 2, quem mais tá conosco, Radel?
1: Oi, boa tarde, quero participar do Pix de 100 reais, ouvindo o programa pela Rádio Cristalina de Ibiaçá, beijos.
0: Quem é?
1: Sheila Carvalho.
0: Sheila, mandar um beijão especial pra Sheila, boa tarde, Sheila, todos de Ibiaçá, pessoal da Rádio Cristalina, nosso DJ Kunga, que também está nos acompanhando. Quem está conosco, Magali?
2: Boa tarde, meu nome é Ana Graciane, aquele abraço do bairro Morada do Sol.

0: Boa tarde, Paparico. Acompanho o seu programa. Quero participar do sorteio. Aline Garcia de Figueiredo, de Ibiaçá. Nossa amiga Aline de Ibiaçá.
1: Beijos pra Aline. Beijos. Bom final de semana pra todos que nos acompanham pelas ondas da Rádio Cristalina. Quem está conosco, professora Magali?
2: Quero participar do sorteio. Emily Maria Maróstiga.
1: Maróstiga. Beijão pra todos, a família Maróstica, que também está com a gente, nosso amigo Luciano, boa tarde.
3: Parico, bom! Não, nós saímos do Erechim, fomos pro Paraná, mas o Erechim não saiu de nós, não. Quero ver se mandar esse Pix hoje pro Paraná, o que você acha?
1: Obrigado, amigo Luciano, obrigado, obrigado. Qual é a cidade do Paraná e quem mais está conosco aqui? Boa tarde, Paparico, me chama Ilse Roberti, moro no Linho, audiência total no Linho, estou escutando o seu programa e também quero participar do sorteio. Beijos pra todos do Linho.
0: Paparico, tá participando conosco aqui o Vilmar Radel, que é motorista do aplicativo Rota 77. Vamos mandar um abraço aí pra todos os nossos parceiros do Rota 77.
1: É verdade, o pessoal do Rota são nossos amigos, acompanham sempre o nosso programa. Alô, meu amigo Gildo.
4: Boa tarde, Paparico. Aqui é o Gildo de Cacique Doble. Tô escutando o show programa teu aqui. Eu quero pedir uma música com Cleiton Borges, da Lajota, e queria participar do Pico de R$100.
1: Meu amigo Gildo, que bom saber que você está acompanhando o programa e vamos tocar assim em seguida, dançando na Lajota 4 e 5. Quem mais está com a gente?
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0: 5, quem mais tá com a gente?
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2: Quero participar do sorteio. Ivanete Fátima da Silva, um abraço pra Ivanete.
1: Clientes e amigos, não perca seu tempo.
0: Quem mais tá conosco? Magali, deu um pane aqui, vamos acertar o nosso bloco dos comerciais, pode falar aí. 4 e 5.
3: Boa tarde, é o Daniel Padilha de Celso Ramos, na escuta na Regional FM. Gostaria de participar do sorteio do Pix. Um ótimo final de semana pra todos. Daniel Padilha.
2: Queria participar do sorteio. Patrícia de Barros, de Assis. Sou de Davi Canabaro. Está participando. De Davi Canabaro, pessoal, paparico.
0: 4 e 6.
3: Também está conosco o nosso amigo Ramires, lá de Estação. E ele está pedindo aí para procurar uma música da banda Silversong. A música Chega, na época que ele era vocalista, paparico.
0: Olha aí, que maravilha. Um grande abraço, um dos grandes nomes, é um dos grandes vocalistas que eu tive o prazer de ver em palco. É o Ramires, muito obrigado a ele, sua esposa, seus filhos, que estão nos dando a honra da sua companhia na cidade de Estação. Parabéns pelo seu trabalho, amigo Ramires.
2: Boa tarde, meu amigo paparico. O Wilson, na escuta, falo do Refúgio do Açaí, gostaria de participar dos sorteios.
3: Boa tarde, paparico, tudo bem? Gostaria de participar do sorteio, estou na escuta desse maravilhoso programa. É Ivanete Barbosa, do bairro Paiol Grande.
0: Eu quero mandar um beijão para Super Jaqueline, ela que é natural de Arvorezinha, farmacêutica, que tinha farmácia em Arvorezinha, agora está morando na capital, Porto Alegre. Beijo aí, Jaqueline, muito obrigado pela audiência, um bom final de semana.

0: amigo Elias. Boa tarde, Elias.
1: Boa tarde, Elias Podensky, estamos aí ligadaço no programa Show do Paparico. Mandar um abraço especial pro Cláudio, pro Dilomar, pro Alex e pro Osvaldo, que estão sintonizados aí no programa Show do Paparico. Ótimo final de semana a todos os ouvintes. Aquele abraço.
0: Grande Elias, tem uma voz de locutor. Está no lugar errado, amigo Elias. Boa tarde, Paparico. São José do Ouro também está com você. Um abraço pro Rogério e pro filho Eduardo. Gostaríamos de escutar a música Amigo do Peito. Obrigado pelo sucesso. Obrigado a vocês aí de São José do Ouro. O ouro desta terra está no coração de sua gente. Oi, Silvia.
2: Boa tarde, Paparico. Tudo bem? Tudo certo aí? Então, também tô indo para o meu trabalho agora. Agora eu não trabalho mais no táxi. Agora eu trabalho no posto de combustível.
3: Boa tarde, Margarida. Boa tarde, Gadel. Que bom que vocês estão comigo na tarde de hoje.
2: Vamos trabalhar das 3 às 11 da noite. Quem trabalha no que gosta não cansa, né? Levando as meninas para tocar figurinha da Copa no posto Sul 7, o mais queridinho de Erechim. Vamos lá. Uma música aí bem. Bem. Chega, nem diz outro.
0: Obrigado, Silvia, pela mensagem. Quem gosta daquilo que faz não é trabalho, é diversão, é verdade. Oi, Gisele.
4: Boa tarde, eu sou a Gisele daqui de Erechim. Gostaria de participar do sorteio.
0: Obrigado, Gisele, também. Quem mais está conosco é o Rodrigo. Oi, Rodrigo.
5: Boa tarde, Paparico, tudo certo? Aqui é o Rodrigo de Cerâmica. Estamos aqui no Correia Conveniência tomando uma cerveja e escutando o programa. Tá show de bola. Quero participar do sorteio aí. Tranquilo? Tá com uma música pra nós aí. Beleza?
0: Meu abraço. Obrigado, Rodrigo. Fala com a gente agora, o Luca.
6: Boa tarde, Paparico. Tudo certo? Paparico, Lucas Favareto de Sananduva. Estamos na escuta do programa aí. Chegando no pai e filho aí.

0: toca uma música pra nós e é o Porto do Som, pode ser qualquer uma deles. E bota nós aí no sorteio dos brindes. Abraço, meu amigo Paparico, tudo é bom.
1: Maravilha, obrigado, Lucas. Boa viagem, possivelmente está passando na terra onde mora meu pai, na nossa capital, pai e filho, na comunidade de São Silvestre. Obrigado, Lucas, boa viagem pra você. Tem mais participações aí, Magali?
2: Tem sim, ó, é o Cabelo de Cacique Dobre, está na escuta aí, Paparico.
1: Quem está com a gente também é a Ana Carolina, gostaria de participar do sorteio dos R$100. Ótimo final de semana.
2: Boa tarde, Paparico, quero participar do sorteio, sou seu fã número um do programa, me chamo Alberi. Um grande abraço a todos vocês.
1: Obrigado, Alterinho, obrigado pela companhia. Quem mais está com a gente, professora Magali?
3: Boa tarde. Deixa comigo, Paparico. Boa tarde, gostaria de participar do sorteio Renato Cibulski, estamos sempre na escuta. Boa tarde, da cidade de São José do Ouro. Como diz o Paparico, o ouro dessa terra está no coração da sua gente, né? Quero participar do sorteio, estamos na escuta. Rogério e o filho Eduardo, gostaria de escutar a música Amigo do Peito, sucesso, meu amigo Paparico. O amigo Rogério de São José do Ouro.
1: Obrigado, Rogério, audiência total por aí, nas ondas da Regional FM. Quem mais está com a gente, professora Magali?
2: Joelle de Erechim, participando para o sorteio do Pix.
1: É verdade, hoje tem um Pix de R$100, presentaço do Rodrigo e da Leila da Pneu Max Auto Center.
3: Boa tarde, Paparico, manda um alô aí pra nós, um sucesso, estamos aí no plantio de trigo, escutando vocês aí, Matheus Pegorini.
1: Grande Matheus, muito obrigado pela companhia, meu querido amigo Matheus, que bom saber que você também está acompanhando o programa, o nosso carinho especial pra toda a sua família, sabe que eu sou fã de você, Matheus, e de todos os seus familiares, muito obrigado por mandar mensagem pra gente. Boa tarde, Paparico, música pra quem estiver

0: 4 e 12. Nós vamos chamando mais um. A Ivanete, ou a Ivanete?
1: Boa tarde, Paparico. Eu adoro o programa de vocês. Estou sempre na escuta. Quero oferecer a próxima música para o meu esposo, Edivar Celso Maróstiga, famoso Scooby.
0: Obrigado, Scooby. O pessoal dá volume alto aqui, né? Quando grava uma mensagem de voz aqui, chega a música ficar bastante alta aqui. 4 e 13, quem pediu Lajota com Cleiton Borges?
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0: 4:18, lembrando que no próximo final de semana temos a grande festa de Santo Antônio, na comunidade de Santo Antônio, São João da Ortiga. Mandar um abraço especial pro meu primão, Rangel Bach, toda a minha família, a tia Maria, tio Tinga, enfim, toda essa minha família, comunidade onde eu nasci. Parece que estou vendo aí, Radel e Magali, a casa grande do meu avô, que serviu o exército brasileiro durante a Segunda Guerra Mundial, minha avó, meus tios, família grande, que se reuniam para os almoços, para os jantares, em 11, 12 pessoas, mesa grande. Próximo final de semana tem grande festa na comunidade de Santo Antônio, São João da Ortiga. Manda um áudio aí, meu primo, pra colocar no ar aí, tá bem? Quem mais tá conosco, Radel?
4: Tô lembrando, Paparico, aqui também no próximo domingo, né, Prof. Magali, tem a festa no Cerro do Meio-Dia, isso, Prof. Magali?
5: Boa tarde, Paparico. Aqui é Maria Ribeiro, de Cacique Dobre, Lajadinho. Estamos curtindo o teu programa e gostaria de pedir uma música e oferecer pra minha família e pra concorrer também ao Pix. Por atendido, agradeço. Boa tarde, Paparico. Aqui é Maria Ribeiro, de Cacique Dobre, Lajadinho. Estamos curtindo o teu programa e gostaria de pedir uma música e oferecer para minha família e para concorrer também ao Pix.
6: Aí, meu povo, tudo certo? É o Testolim. Um abraço para vocês aí. Sempre tô na

0: escuta, Paparico, continua um animador desse jeito aí, que não tem outro igual. Abração, um beijo no coração de todo mundo aí. Valeu, Marga. Valeu, Paparico. Até a próxima.
1: Grande abraço, nosso amigo Testolinho. Testolinho é um ouvinte do programa Show do Paparico desde quando ele começou, há 30 anos atrás, na Rádio Caiobá FM de Itapejara. Mandar um abraço muito especial à família Bonfilho, que abriram as portas para que nós pudéssemos iniciar o nosso trabalho. E o Testolinho acompanhava o programa. Caiobá FM tinha muita audiência aqui em Erechim. Desde que eu fazia o programa lá em Itapejara, sempre tinha muitas pessoas que acompanhavam o programa aqui em Erechim. O Testolinho era um deles. Muito obrigado, amigo Testolinho. Passou por sérios problemas de saúde, com família, mas Deus não deixa sozinho os bons, né?

Lembrando que logo mais estaremos sorteando um Pix de R$100. Dá tempo ainda, o pessoal tem mais 19 minutos para mandar mensagem. Diga, eu também quero ganhar o Pix de R$100. Você vai receber na sua conta, logo em seguida do programa, presente da Pneu Max Auto Centro, do meu amigo Rodrigo e da Leila. Aí com a gente nada mais e nada menos que ele, nosso querido amigo que está acompanhando o programa, nosso amigo Everton e a Márcia da Camilo Parts, também está com a gente, também nada mais e nada menos que o pessoal da Elevato, a maior loja

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1: Tudo bem, meu nome é Ida Melania Tuig, eu quero participar dos prêmios, dos brindes que vocês têm ali. Tem a festa de Santo Antônio lá no Cerro do Meio-Dia, né? Quero participar dos brindes que tiver lá. Então, um grande abraço, estamos na escuta. Estamos andando e escutando. Um grande abraço, povo.
0: Beijos, dona Ida, muito obrigado. Andando de carro e escutando o show do Paparico. 54999-888300 para você mandar sua mensagem. 54999-888300 é o telefone oficial do show do Paparico. Oi, Clarice.
2: Oi, boa tarde, Paparico. Boa tarde a todos os ouvintes da rádio. Eu gostaria de participar do sorteio e ofereço o programa para o meu esposo. Ele está ouvindo o programa e ofereço para eles e desejo a todos um final de semana abençoado.
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4: Na escuta aqui, Paparico. Fábio Nava de Jacutinga, um grande abraço aí a todos.
5: Boa tarde, Paparico. Aqui é Maria Ribeiro, de Cacique Dobre, Lajadinho. Estamos curtindo o teu programa e gostaria de pedir uma música e oferecer

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2: 4h30, eu quero registrar a audiência do meu querido amigo Alairton Capellini. Estou na escuta do programa, Paparico, ligando no plantio de trigo. Manda uma música pra nós, aqui da comunidade da linha Beirario, São João da Urtiga. Quero, me coloca no sorteio. Já está no sorteio, grande abraço, Alairton.

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0: 4:34, faltando 26 minutos para berrar mais um programa. Vamos para as últimas participações por aqui, vamos ver quem mais está conosco.
4: Boa tarde, eu quero concorrer ao Pix de R$100.
0: Que maravilha, mandar um beijo para nosso querido ouvinte, não tem um nome aqui, mas está no sorteio. Marilda Stenzel. Oi, Paparico, aqui é a Marilda Stenzel, eu também quero ganhar o Pix de R$100. A Jana também está com a gente. Oi, Paparico, aqui é a Jana, quero participar do sorteio. Manda uma música para o meu marido, Joel, que está trabalhando na nossa casa. Que maravilha, né? Um beijo aí pra Jana, pro seu marido, que está trabalhando junto. Obrigado pelo carinho de vocês, pela audiência. O Joel, né? Obrigado, Joel. Vou torcer que vocês continuem por muito tempo junto. Bom final de semana, Joel. Você extensiva a sua esposa também.
5: Boa tarde, Paparico. Tudo bem? Sou filha do Leucir, a Patrícia. E eu gostaria de participar do sorteio de R$100. E também eu queria a música do Zezé de Camargo. Dou a vida por um beijo.
0: Nossa, que voz bonita. Vamos colocar de novo aí, né, Magali?
5: Boa tarde, Paparico. Tudo bem? Sou filha do Leucir, a Patrícia. E eu gostaria de participar do sorteio de R$100. E também eu queria a música do Zezé de Camargo. Dou a vida por um beijo.
0: Quem mais está com a gente, meu amigo? Cadê?
6: Ele Maria, gostaria de ouvir a música do Adson e Alana, Faço Tudo Por Você. Boa tarde, sou Valdir, estou no bar com as meninas, quero participar do sorteio. Peço para ouvir Sandro Lúcio. Boa tarde, Paparico, gostaria de participar do sorteio, Rudimar Zic.
7: Boa tarde, sou Maria do bairro Atlântico, também quero participar do sorteio, uma música que eu pedi e o Amir é uma música Sola J. Já tocou, né, Paparico?
0: É verdade. Quem mais está conosco, professora Magali? 4:37! 4:37! Próximo final de semana, grande festa na Capela Santo Antônio, São João da Urtiga.

0: 4h37, no próximo final de semana, portanto, 14 de junho, na Capela Santo Antônio, São João da Ortiga, temos a grande festa, a animação do musical JM e Eclipse são a partir das 15 horas, matinê com entrada franca, hein? Pessoal que está acompanhando, JM e Eclipse são entrada liberada, próximo final de semana, na comunidade de Santo Antônio, São João da Ortiga. Convite do meu querido amigo Rangel, da comunidade de Santo Antônio. Sábado tem miúdos e o domingo às 10h30 missa, logo seguido ao almoço e às 15 horas então musical JM e Exploiderson e Eclipse são. Olha, tudo de graça, tá bom, né, Rangel?
1: Ah, ótimo, ótimo, né, Fabrico? Uma grande atração e gratuito, né? Entrada franca, né? Então vamos lá prestigiar o evento, né?

0: quero mesmo mandar um beijão muito especial para pra dona Marinês e o Luiz Foz, da comunidade do Paiol da Vaz e Ibiaçá. Quantos eventos aí, né, Luiz? A todos que estão nos acompanhando, grande festa em São João Vianney, no Paiol da Vaz e Ibiaçá, dia 2 de agosto, com as 10h30, missa, almoço, e à tarde nós teremos tômbola e logo em seguida a Mesomo e Sadi, que é um dos grandes nomes, né, das animações e dos eventos aí.
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0: Lembrando então, dia 2 de agosto, na comunidade do Paiol da Várzea, matinê com entrada franca, Mesomo e Sadi e banda, todos convidados, convites da Marinês e do Luiz Foz.

Ah, Paparico, tudo certo? Gostaria de fazer um convite para toda a região, a nossa festa de Santo Antônio, Senhor da Ortiga, no dia 13, tradicional miúdos, e no dia 14, às 10h30, Santa Missa, ao meio-dia, churrasco, e à tarde, a partir das 15h, matinê com Exploiderção, Eclipse São e Musical JM. Entrada liberada a tarde toda, tá bom? Se for possível, toca uma música aí do JM. Beleza? Obrigado aí.

Paparico, tudo certo? Gostaria de fazer um convite para toda a região na nossa festa de Santo Antônio, Senhor da Ortiga, no dia 13, tradicional Miúdos, e no dia 14, às 10h30, Santa Missa, ao meio-dia, churrasco, e à tarde, a partir das 15h, matinê com Spoiler São, Eclipse São e Musical JM. Entrada liberada a tarde toda, tá bom? Se for possível, toca uma música aí do JM, beleza? Obrigado aí, e tá feito o convite pra toda a região aí. Dias 13 e 14 de junho, festa de Santo Antônio, no Nortinho.

4h48, mais um sucesso que marcou épocas do Amado Batista na voz do JM. Eles estarão ao vivo no próximo final de semana em São Paulo.

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5: 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Quem é que vai levar os presentes, professora Magali?
6: Então, vamos lá, paparico. Já temos a ganhadora da lenha e do cavaco do Dinei Gás.
5: Olha aí.
6: Final do telefone 86. A ganhadora é Maria de Almeida. Vai poder fazer o fogo aí pra se aquecer do frio.
5: Dona Maria de Almeida, eu falei aqui na propaganda, né, que as donas de casa de Erechim estão enlouquecidas. E é verdade, né, não há nada que seja mais rápido que a Odinei Gás na entrega do gás e agora também com lenha, né, pra aquecer.
6: Lenha e cavaco aí pra se aquecer do inverno, né? Então a dona Maria foi Maria de Almeida contemplada com a lenha e o cavaco do Odinei Gás. E agora vamos lá. Restaurante Bom Daqui, todo final de semana, contemplando dois felizardos aí para jantar ou almoçar no Bom Daqui, que até no nome é bom. 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A gente vai partindo, mas... E agora, contemplada com o Pix. Final do telefone 72. Quem será? Quem será? Nossa ouvinte Patrícia.
5: Da onde é a Patrícia?
6: Não sei dizer porque não escreveu aqui. É nossa ouvinte Patrícia, final de telefone 72. Tá ouvindo? Manda uma mensagem pra nós aqui.
5: Corre logo aí, manda mensagem pra nós, Patrícia. Diz da onde você é, para que a gente possa em seguida divulgar a sua cidade e também, é claro, mandar para você os R$100 do Pix do presente aí da do Rodrigo e da Leila, da Pneu Max Auto Center. 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nada mais e nada menos do que eles, a Cooper Alfa, do meu querido amigo Eldes Biavati, La Machine, Peugeot e Citroën, Giareta Implementos Agrícolas, do meu compadre Davi Giareta, que está nos acompanhando em Tapejara, Getúlio Vargas e Sananduva, também parte com a gente a Udinei Gás e nosso amigo Serafine Gás, e ainda é claro, vai com a gente nada mais nada menos que o pessoal da Elevato, parceiros do programa até às 5 da tarde. 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Já chegou a mensagem da menina aí ou não?
6: Tá escrevendo aqui, oi Pati, da onde você é? Diz pra nós aí da onde você é.
7: Nossa canção vai ficando.
6: Patrícia Graziele Klein, do bairro Três Vendas.
5: Beijão pra todos do Três Vendas, audiência total no Três Vendas, Patrícia. Que Deus cuide cada um de nós. Sua mensagem final, amigo Radrão.
8: Então, Paparico, professora Magali, a todos os nossos ouvintes desse sábado à tarde do programa Show do Paparico, que todos tenham um excelente final de semana, que aproveite esse tempo precioso para ficar com suas famílias e que Deus abençoe a todos.
6: Isso aí, Paparico, obrigadão a todos os nossos ouvintes que estiveram conosco nesse sábado maravilhoso. Que Deus abençoe a todos esse fim de semana e na próxima semana também.
5: É verdade, eu também quero deixar o meu desejo de um feliz final de semana, sempre se lembrando que nós precisamos nos alimentar para conseguir caminhar. Você precisa abastecer o seu automóvel, o seu caminhão, a sua moto para que ela possa andar. Mas nós humanos, além de nos alimentar, nós precisamos alimentar a nossa espiritualidade, a nossa fé, sempre ir às igrejas, não importa qual é a devoção religiosa que você possa ter, mas nós precisamos estar muito próximos da espiritualidade, da religiosidade. Não há um outro tempo em que os seres humanos precisem tanto irem às igrejas como esses tempos. Então, aproveitar o final de semana, dá uma passadinha na sua igreja, reza, pede para que Deus lá de cima abençoe nosso Brasil, abençoe as nossas famílias, abençoe os nossos amigos. Até o próximo final de semana, se Deus quiser. Beijo no coração de todos e até lá.

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8: Hora certa.
9: 5 e 2.

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1: Troque alimentos integrais por alimentos refinados. Ninguém precisa abrir mão do pãozinho, do arroz ou do macarrão que tanto gosta. A dica é incluir aos poucos versões com cereais integrais e ir adaptando ao paladar. O arroz branco pode ser substituído pelo integral, negro ou 7 grãos, por exemplo.
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2: Hora certa.
3: 5:19.

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0: Não deixe que as pessoas te façam desistir daquilo que você mais quer na vida. Acredite, lute, conquiste, confie em Deus e seja feliz.
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3: Hora certa.
4: 5h38.
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3: Hora certa.
4: 5:56.

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1: Surgida no século XX, a agricultura orgânica, chamada de cultivo verde, visa principalmente o equilíbrio ambiental e o desenvolvimento social dos produtores. Está intimamente relacionada ao desenvolvimento sustentável. Dessa forma, os alimentos orgânicos são cultivados por meio de um controle biológico de pragas. Técnicas de baixo impacto ambiental são utilizadas neste sistema, como a rotação de culturas, uso de adubo verde, o biológico, e compostagem de matéria orgânica.
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2: Hora certa.
4: 6:14.
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2: Hora certa.
4: 6:32.

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5: Hora certa.
1: 6:50.

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1: Alimentos que causam celulite e que devem ser evitados. Atenção você que se preocupa com a celulite. Todos nós amamos essas refeições de fast food, mas elas são a pior coisa que podemos ingerir para acabar com a celulite. Esqueça-os então ou coma de vez em quando. Outros alimentos que causam a celulite e devemos evitar são aqueles que contêm açúcar. Então, nada de sorvete, refrigerante, doces, chocolates e outros. O pior é que são muito viciantes, né? Então, é melhor não tentar abandoná-los, pois vai cair em uma terrível tentação e não deixará de comer nenhum deles. A retenção de líquidos favorece o aparecimento de celulite e comer alimentos ricos em sal ou adicioná-lo ao alimento contribui para isso. Nada então de batatas fritas, queijo processado, molhos e outros, tá? O álcool é um grande inimigo da pele e não só porque cria as condições ideais de toxicidade no organismo para causar a celulite, mas também porque a pele em geral é prejudicada.
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3: Hora certa.
4: 7:06.

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3: Hora certa.
4: 7:24.

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1: Hora certa!
2: 7:42.

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1: Sequelas causadas pela Covid-19 e que requerem acompanhamento médico. Fibrose nos rins. Quando o coronavírus invade o organismo humano, nosso sistema de defesa entra em campo. Nesse caso, uma tempestade de citocinas, proteínas que regulam a resposta imunológica, se forma para tentar controlar o invasor. Essa resposta pode ficar fora de controle e atrair células inflamatórias para a área, o que pode prejudicar ainda mais as partes do corpo já afetadas pelo coronavírus. Entre 3% a 9% dos pacientes de Covid-19 desenvolvem insuficiência renal aguda.
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4: Hora certa.

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2: Hora certa.
4: 8:20.
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0: Hora certa.
2: 8:37.

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1: Se você mora sozinho ou com a sua família, para começar, o ideal é que cada membro escolha um menu sem carne para fazer todos os dias até criar um menu completo para uma semana inteira, o qual será repetido para a próxima semana ou poderá modificar ou fazer um novo, como eles preferirem. Desta forma, não só vai comer de forma variada e agradar a todos, mas também é uma boa maneira de organizar as compras do novo menu sem carne. Se você acha que vai ser muito difícil não comer carne, implemente este hábito de forma gradual. Ou seja, se você costuma comer carne 4 vezes por semana, baixe para 2 vezes e assim até eliminá-la completamente.
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5: Hora certa.
6: 8:58.